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1: Em Brasília, pontualmente, 9 horas.
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1: Uma ótima terça-feira para você que ouve a Rádio Senado. Por aqui seguimos com programação musical de Carlos Andrade. Vamos ouvir Ana Canhas.

0: Acabamos de ouvir Rita Lee, Punk da Periferia. Barão Vermelho, Vem Quente Que Eu Estou Fervendo. Ana Canhas, Sujeito de Sorte.
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2: Agora em Brasília, 9h13.
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0: Fique agora com Dominguinhos.

0: Encerramos o bloco com Cláudio Rabeca, Jean Correia e Grupo Bongar, O Paneguinho, Lúcia Menezes, O Torrado, Dominguinhos, O Canto de Acauã.
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0: Em Brasília, são 9h24.
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8: Abrindo o bloco, Sandra de Sá.

0: Você ouviu Ana Frango Elétrico, Mulher Homem Bicho, Cláudio Zoli, Cada Um Cada Um, Sandra de Sá, Sou de Verão.
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0: Em Brasília, 9h38.
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3: Em seus primeiros 150 anos de existência, o Senado foi composto apenas de homens. A situação mudou em 1979, com a posse da senadora Eunice Miquiles, uma ex-professora e ex-deputada estadual do Amazonas. A primeira senadora foi recebida pelos colegas com flores, chocolates e poemas. No primeiro discurso, ela disse que levaria um olhar novo para o Senado.
4: Vou trazer a ótica feminina à análise dos problemas brasileiros. As mães e donas de casa desejam ser ouvidas.
3: A segunda senadora foi Laélia de Alcântara, uma médica saída do Acre que chegou à casa em 1900.

0: 1981.
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0: Na Rádio Senado, ouvimos Lued Luna, Banho de Folhas. Caetano Veloso, Fora da Ordem.
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0: Agora em Brasília, são 9h53.
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0: Medida provisória que acaba com taxa das blusinhas precisa ser votada até setembro para não perder validade.
9: Entre os parlamentares, a medida provisória que permite zerar o imposto de importação para compras internacionais de até 50 dólares divide opiniões.
0: Projeto que cria Estatuto do Aprendiz pode ser votado no início de agosto. Eu sou o Thiago Medeiros e este é o Boletim .leg. A medida provisória que acabou com a chamada taxa das blusinhas precisará ser votada até setembro, para não perder a validade. Repórter Marcela Diniz.
9: Entre os parlamentares, a medida provisória que permite zerar o imposto de importação para compras internacionais de até 50 dólares divide opiniões. Com o argumento de que a MP cria concorrência desleal com a produção nacional, os senadores Alci Lucas

0: do PL do Distrito Federal apresentou emenda para restabelecer a isonomia tributária. Para o líder da oposição no Congresso, o fim da taxa das blusinhas prejudica a geração de emprego e renda no Brasil.
1: É como se o Brasil estivesse financiando a produção e a geração de emprego em outros países, enquanto a nossa indústria, o nosso varejo, perde espaço.
0: A chamada taxa das blusinhas foi criada pelo governo Lula e aprovada pelo Congresso em 2024. Na época, a tributação de 20% nas compras em sites internacionais foi defendida tanto para dar um up na arrecadação, quanto para proteger o varejo nacional. O senador Jacques Wagner, do PT da Bahia, que defende a medida provisória, diz que o governo reavaliou o cenário.
2: A arrecadação não foi tão significativa quanto se imaginava, e prejuízo, principalmente para as famílias mais humildes do ponto de vista financeiro, ou seja, que não tem tanto poder aquisitivo, foi muito grande.
0: Além do fim da taxa das blusinhas, o Congresso tem em pauta outras 31 medidas provisórias, como a do novo Desenrola Brasil, as que reforçam as ações de proteção aos setores da economia brasileira prejudicados pelo tarifaço, e as MPs editadas pelo governo para regular o mercado de combustíveis afetado por conflitos no Oriente Médio.
3: A proposta que cria o Estatuto do Aprendiz pode ser votada nas próximas semanas. A Comissão de Assuntos Sociais já debateu o projeto e pode aprová-lo já em agosto. A reportagem é de Herman Kulitz.
4: Se aprovado, o projeto que flexibiliza normas da CLT poderá diminuir o custo para o empregador, incentivando oportunidades para quem ainda carece de experiência profissional e ainda está em formação pessoal, justificou o autor da proposta, o ex-deputado federal André de Paula. A proposta recebeu relatório favorável do senador veneziano Vital do Rego, do MDB da Paraíba.
5: Propõe a reorganização e sistematização do regime jurídico de aprendizagem profissional, mediante a consolidação em um único diploma legal dos princípios, regras, direitos e deveres aplicáveis ao Instituto. Com isso, promove-se a modernização do marco normativo, amplia-se a segurança jurídica e favorece a expansão das oportunidades de aprendizagem, favorecendo a permanência dos jovens na escola, ampliando oportunidades de inclusão social e contribuindo para a redução das desigualdades.
4: O projeto do Estatuto do Aprendiz chegou a entrar na pauta de votações da Comissão de Assuntos Sociais, em reunião antes do recesso parlamentar. Mas o senador Jaime Bagatto, ali do PL de Rondônia, pediu mais tempo para analisar a matéria. A votação foi adiada, mas deve acontecer nas próximas semanas.
3: Foi sancionada a lei que permite a venda de spray de pimenta para a defesa das mulheres. A lei aprovada recentemente pelos senadores estabelece regras para o uso da substância. Repórter Patrícia Oliveira.
6: A nova lei permite a comercialização, aquisição e posse do spray de pimenta para a defesa pessoal das mulheres com mais de 18 anos. Esse spray provoca ardência intensa nos olhos, na pele e nas mucosas, e assim pode conter temporariamente o agressor. O estabelecimento que comercializar o spray deverá manter o registro da venda e a identificação da compradora pelo prazo de 5 anos. O senador Laércio Oliveira, do Progressistas de Sergipe, foi o relator do projeto aprovado no Senado que deu origem à lei.
7: Essas práticas de feminicídio que a gente tem ouvido todos os dias nos deixam atônitos e muito preocupados, e a gente precisa criar mecanismos de segurança e de proteção da própria mulher.
6: Um regulamento deverá definir a capacidade da embalagem do spray, a concentração da substância e os padrões de segurança do conteúdo.
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3: Em Brasília, pontualmente 10 horas.
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3: Uma ótima terça-feira para você. Eu sou o Thiago Medeiros e sigo em sua companhia apresentando a programação musical de Carlos Andrade. Vamos ouvir

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0: Acabamos de ouvir Roberto Carlos, o Calhambeque, Blitz, Biquíni de Bolinha Amarelinha Tão Pequenininho, Léo Jaime, A Vida Não Presta.
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0: Em Brasília, são 10h10.
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3: Fique agora com Duo Groove, Cristal e Roberta Sá.

0: Encerramos o bloco com Maria Bethânia e Omara Portuondo. Talvez, Rafael Rabelo e Ney Matogrosso, Serenata Suburbana, Duo Groove, Cristal e Roberta Sá, Romã.
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0: Em Brasília, 10h22.
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0: Abrindo o bloco, Gabriel Pensador e Lulu Santos.

0: Você ouviu Câmbio Negro, Pega a Manha. Negra Li, Você Vai Estar na Minha. Gabriel Pensador e Lulu Santos, Astronauta.
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0: Agora em Brasília, 10h36.
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0: Abrindo mais um bloco musical, Nara Leão.
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0: Encerrando mais um bloco musical, Lisa Ono, Lapinha, Chico Buarque, Tom Jobim, Piano na Mangueira, Nara Leão, Coisas do Mundo, Minha Nega.
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0: Agora em Brasília, 10h49.
2: O futebol feminino ficou proibido no Brasil por mais de 40 anos. O veto começou com uma lei de 1941 e inúmeros jogos disputados por mulheres foram encerrados à força pela polícia. Em 1977, uma CPI do Senado e da Câmara investigou o machismo do Brasil. Na CPI, disseram que o futebol era violento para as mulheres e até que elas ficavam masculinizadas. A nadadora Maria Lenk disse aos parlamentares que isso era bobagem.
3: A mulher não se esteriliza e não perde as suas características. Pelo contrário, se não tiver saúde, músculos trabalhados e resistência física, jamais será uma boa mãe. Ela deve sim fazer esporte.
2: A proibição caiu em 1983.
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0: Na Rádio Senado você ouve Nilson Chaves.

0: Na Rádio Senado, ouvimos Amelinha, Noites de Verão. Nilson Chaves, Das Mangueiras.
1: Agora em Brasília, pontualmente, 11 horas.
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4: Está começando mais um Brasil Regional. O Brasil nunca se viu tão rico. Neste programa, vamos conversar com Twine e ouvir músicas de Kiko Horta, Renato Borghetti, Giovanna, Bebê Kramer e Quarteto, Elizabeth Viana e Gabriel Satter. Começamos com Corumbá, com Gabriel Satter no violão, mais Álvaro Couto no acordeão e teclado, Paulinho Vicente na bateria e João Gaspar no violão. Com uma extensa

Essa variedade de ritmos, Gabriel transita pela bossa nova, clube da esquina, ritmos pantaneiros e latino-americanos. Interpreta canções inéditas e temas do pai dele, Almir Sater, como essa canção que vamos ouvir, feita em parceria com Guilherme Rondon.

Ouvimos Valsa do Coroa, composição de Renato Borghetti e Paulo Tomada. A interpretação é do próprio Borghetinho, mais a banda base formada por Oscar Soares, Juliano Trindade, Bonitinho, e Paulo Tomada no violão, Francisco Castilhos no baixo e Carlos Pérez na percussão. Música do disco Renato Borghetti 1985, que traz 11 faixas entre canções inéditas e regravações de clássicos. Antes ouvimos Corumbá, de Almir Sater e Guilherme Rondon, com Gabriel Sater. Vamos ouvir Dominguinhos de Bombacha, música de autoria de Bebê Kramer, com o próprio Bebê no acordeon, mais Guto Virte no baixo, Luiz Barcelos no bandolim e Sérgio Valdéus no violão. A bombacha, peça tradicional da indumentária gaúcha, pode ser feita de brim, tergal, algodão ou linho. O nome vem do termo bombacho, que em espanhol quer dizer literalmente calças largas.

0: Ouvimos Forró de Comunidade com Kiko Horta, compositor e arranjador, fundador e integrante do grupo Cordão do Boitatá, que desde 1996 desenvolve trabalhos musicais ligados às festas populares brasileiras. Kiko já gravou ao lado de grandes nomes na música, entre eles Wagner Tiso, Martinho da Vila, Maurício Carrilho e Dona Ivone Lara. Antes ouvimos Dominguinhos de Bombacha com Bebê Kramer e Quarteto.
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3: Agora em Brasília, 11:19.
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0: Ô, querido, Geraldo, o prazer é meu. Muito feliz com o convite. Gratidão, tá?
1: Pois é, e eu vejo que você meio que transitou assim, entre dois mundos que, pelo que percebi, sim, sempre te atraíram, né? Que são o teatro e a música, sim, né? Como é que você andou nessas duas estradas, assim, Tui?
0: Pois é, duas estradas, assim, muito profundas, né, da expressão artística, né? Então, eu sou cantora, compositora e atriz, né? Eu vim do teatro, fiz todo um percurso, né? Cheguei a fazer um mestrado e um doutorado em artes cênicas, trabalhei muitos anos numa companhia de teatro. E a música sempre esteve presente, né? Gostei dessa imagem, dessa fala, né? Da estrada, né? Das duas estradas, porque ela sempre esteve presente, meio que caminhando junto e atravessando o meu fazer como atriz, né, no teatro, as minhas performances, né, cantei algumas composições minhas como atriz, e veio crescendo, né, cada vez mais esse querer no meu coração, de criar uma morada para as minhas canções, né? Então, e depois desse percurso, né, no teatro, veio assim aumentando no meu coração esse querer de ter essa obra, né, também para as minhas composições, para as minhas criações musicais, né? A música e o teatro são duas linguagens que para mim contemplam, né, possibilidades muito, muito profundas, muito completas de expressão, né? Então, e aí o Encanto nasceu desse querer, né? O Encanto é uma morada para essas composições, né? Eu compus a maioria das canções quando estava grávida do meu primeiro filho, assim, num momento de um fluxo criativo muito intenso, de uma abertura muito grande, né? Também sempre escrevi poesia, então as canções trazem muito forte na letra esse poemar, né? E as composições, a maioria eu fui compondo e a melodia foi vindo junto. E é isso, e Encanto nasceu depois de um percurso, né? O arranjador é Luiz Moraes, e também é o diretor musical, né, que fez todos os arranjos do disco, e o produtor musical é o Diogo Cili, né, e o Luiz Moraes mora em Londres, então me colocou aqui em contato com o Diogo Cili para a gente poder realizar, né, essas gravações. E Encanto nasceu em maio de 2021 com um time maravilhoso de músicos, né, todos muito atuantes na cena independente carioca, né? Então a gente estava antes conversando um pouquinho, né, tem Kiko Horta, Luiz Barcelos, Diogo Cili nos violões, na viola, Chico Oliveira, Chico Oliveira que faleceu até durante o processo de gravação, né? Enquanto nós estávamos gravando aconteceu aquela fatalidade e nós tivemos, né, a alegria de tê-lo no disco, né? E Ramon Múrcia, Maria Clara Valle no violoncelo, Renata Neves, Tina Solon, Bruno Repizoldi no baixo acústico e o Diogo Cili faz todos os violões do disco. Então foi assim um momento de alegria, de celebração, né? E é isso, tá aí em todas as plataformas digitais para quem quiser ouvir o disco Encanto.
1: Pois é, e eu vejo assim, você falou nos arranjos do Luiz Moraes, né?
0: Sim.
1: E você é carioca e... E tem uma pegada aí também de um clima nordestino, né, que o Luiz colocou, não é?
0: Com certeza, com certeza. O disco é um disco muito brasileiro, né? E essa brasilidade se manifesta, né? Assim, o Nordeste. O Luiz é cearense, né? E ele é tocador de forró, né? Não só isso, né? Ele flerta também. A música dele flerta com jazz, né? O choro. Tem uma pesquisa muito ligada a isso, a esses gêneros musicais genuinamente brasileiros e esse diálogo, né, com esse fluxo jazzístico, enfim. Então ele trouxe isso tudo para os arranjos, né? Tanto essa brasilidade nordestina quanto uma sofisticação assim, lírica, né, que está ligada a essa formação dele, né? A formação dele mais ligada à música instrumental, à música erudita. Então, o disco é uma polifonia, né? Desses contrastes, assim, que conversam muito bem, assim, muito lindamente, né? E uma alegria na minha vida, né? O disco, assim, hoje contabiliza quase 2

0: 12 mil plays, né, no Spotify. E as duas canções, né, que já já, né, teremos na programação, né, para minha alegria, sou muito grata por isso, né, Janela, e Navegante, são as duas canções que ganharam dois clipes, né, que juntos têm, no YouTube mais de 33 mil visualizações, né. E a gente sabe, Beraldo, fala de números, né, parece uma coisa muito fria, né. Mas isso é o resultado, é a expressão da ocupação de um espaço, né. Como estamos aqui nesse momento realizando essa ocupação, né, com essa conversa tão maravilhosa para qual você me convidou, né? Então, é o resultado da ocupação de um espaço dentro da música independente, né, que precisa tanto e cada vez mais de espaço, né, que salvou a todos nós, né, durante esse período da pandemia. Então, para mim isso é uma alegria muito grande, o disco ter sido recebido dessa forma, né, e ainda estar sendo recebido dessa forma.
1: E o disco tem vários elementos, como você falou ali, trazidos pelo Luiz Moraes, né, que passeia aí pelo samba, baião, ixejá, né, o Congo. Congo é assim, um pouquinho esquecido, mas sempre aparece de quando em quando, e ainda bem que você mostra aí para o público um pouquinho dessa música, desse ritmo e dessa dança maravilhosa.
0: Pois é, essa brasilidade, né, que tem no disco, né, e junto com essa poesia, né, que aponta um pouco para o Encanto é um disco que fala do encanto do mundo, né? E do encontro do encanto do mundo com o eu, o nosso ser, né? Esse ponto de encontro, né, com a beleza do mundo. É isso que é o encanto, é o ponto de encontro entre a natureza do eu e a beleza do mundo. Então, ao mesmo tempo, né, que as canções trazem esse ritmo, essa brasilidade, até Navegante, principalmente, né, com uma coisa de moda de viola, né, regional, né, estamos aqui no Brasil regional, então traz isso também, essa força do regional, do genuinamente brasileiro, também traz uma poesia, né, junto com isso, né, que aponta para um certo universalismo, assim, né, que fala do alto, que fala das coisas que tem uma vertente espiritual no sentido da energia positiva, no sentido de estabelecer uma reconexão com a fonte da criação, né? Janela, que é uma das canções que vai tocar aí já já, fala disso, né? Dessa janela aberta. E durante a pandemia, a gente, assim, durante um período, né, de confinamento, precisou tanto de janelas abertas, né? E é isso que a arte, a música, a canção, a música independente foi e é, né, para nós nesse momento, né? Essa janela aberta, né? Então, janela fala disso, dessa janela aberta tanto dentro da gente, né, quanto nesse lugar externo, né? Nesse lugar fora de nós, teoricamente. Né? E Navegante fala de um percurso, né? Aquela coisa do Drummond que fala da dangerosíssima viagem de si a si mesmo, né? Navegante fala disso, dessa navegação, até encontrar essa verdade que o saber dentro da luz é saber com o coração. Né? Então, o disco é essa mistura potente, né? Brasilidade, ritmo, pulsação e uma poesia, né? Que aponta, né, tanto para as belas e grandes coisas do mundo, quanto para nós mesmos, né? Para o nosso interior, né? Com a nossa conexão com aquilo que somos, né? Com o nosso ser verdadeiro, né?
1: Então, você já antecipou aqui, né? Agora só repita para os ouvintes quais são as duas músicas que você
0: Claro.
1: escolheu para tocar aqui no Brasil Regional.
0: Então, a convite, né, do Beraldo, eu fiquei muito feliz. Escolhi Janela. Janela foi lançada inicialmente como um single, né? E foi o primeiro single, assim, do disco lançado. Janela veio abrindo mesmo, né? Então é Janela, como eu falei, né, um pouco que fala sobre essa abertura, essa reconexão com a fonte da criação que está dentro da gente, que está fora de nós, e com a natureza também, né, as imagens ligadas à natureza estão muito presentes no disco, e Janela veio abrindo essa força. Então Janela é a primeira, e Navegante, que também é a última canção do disco, né, Janela é a primeira canção do disco, e Navegante vem fechando a obra, né, com essa pulsação, né, essa moda de viola. Janela é um baião, né? E Navegante é uma moda de viola.

0: que tem Kiko Horta no acordeon, né? Então ele está lá trazendo, abrilhantando com a arte dele, né? E Diogo Cilli na viola. E Navegante fala desse percurso, né? Desse percurso até chegar numa verdade fundamental, né? Sobre o saber com o coração, né? E Janela tem Luiz Barcelos, né? No bandolim, como falávamos há pouco, Diogo Cilli no violão, Ramon Mussa na percussão e Chico Oliveira no baixo também. Então são essas as canções, espero aí que vocês gostem e eu estou muito feliz de compartilhá-las com todos vocês.
1: Vamos ouvir então.

0: Brasil Regional está recebendo o Twini, que acabou de sugerir duas músicas, Janela e Navegantes. São temas ou são, assim, nominações, né, muito significativas. E você explicou que Janela é uma abertura, né?
1: Sim.
0: Aquele olhar para fora ou mesmo olhar de fora para dentro, né? Depende
1: Sim.
0: da posição de cada um. E Navegantes é o que o próprio nome diz, né? A gente tem que navegar pelos mais variados mares, não é? Tanto
1: Sim.
0: físicos, né? Na água, nos oceanos, ou também no nosso dia a dia, não é? Navegar
1: Sim.
0: por todas as adversidades e bom tempo, né? No tempo de bonança também, né, Twini?
1: É, vamos esperar isso, né? Que chegue esse tempo, né? E justamente, né, Navegante também fala, né? Nós começamos falando, né, sobre esse meu percurso, né, do teatro para a música. Também fala dessa navegação, né? É, rumo a esse meu encontro, né? E esse minha chegada, minha colocação assim, dos dois pés na música, né? Como cantora, como compositora, né? Minha formação clássica, assim, tradicional, né? Digamos assim, é, né, toda do teatro, né? Então, essa chegada na música, né, construindo essa obra assim com tanta alegria, né, com tanta gente tão maravilhosa, também foi e é uma navegação. E aí, bom, você está falando de navegação, né? Eu queria falar um pouquinho, né, sobre o nosso mais recente porto, né, que
0: Sim.
1: construímos, né, que é o show de lançamento online, né, do disco Encanto, que a gente teve a alegria de gravar no final do ano passado e estreou, que está lá disponível no YouTube para todos assistirem. É, o show é um show poético-musical, né, traz todas as canções do disco, alternadas, né, com algumas poesias minhas que eu criei durante a pandemia. E traz Diogo Cilli no violão, na viola, Marcelo Sebuquim nos sopros e Thiago Cobo na percussão, uma banda muito maravilhosa. Assim, muita gratidão de tê-los comigo, né, nessa empreitada. E é um show assim que traz, não vou dizer tudo, né, porque a gente ainda está se descobrindo, mas muito do que sou, né? É, a minha atriz está lá, a minha poeta está lá, a minha contadora de histórias está lá, e a minha cantora e compositora está lá também. Então,
0: A mamãe está lá
1: a
0: também, que
1: mamãe.
0: não só você fala dos filhos ou tem os filhos, mas também tem uma canção que chama Mãe Natureza, né?
1: Pois é, tem uma canção que se chama Mãe Natureza, inclusive antes dessa canção tem um poema que se chama Arvorar, e um passarinho amarelo de papel surge voando pelo palco. É um momento assim

muito, muito belo, né, do show, um momento de poesia e magética, né, que eu fiquei muito feliz, né, o resultado, né, como ficou. E além de falar da Mãe Natureza, né, muito legal que você falou, tocou nessa questão da maternidade, né, tem uma canção no disco que se chama Nutrir, que eu compus

0: tão diretamente, né, trazendo outras questões, de outras naturezas, mas eu, né, como te falei, né, compus praticamente todas as canções quando eu estava grávida do meu primeiro filho. Então, essa força aí da geração e a força da criação conversaram e criaram, né, essa obra, essas canções assim, pelas quais eu tenho um carinho muito grande e uma alegria muito grande ter chegado nesse momento assim, de gravar esse show online para compartilhar de uma forma assim, né, a gente falar ao vivo, né, porque o show foi gravado, né, nesse formato de show, né, então começou e parou só quando acabou a última canção. Então, para trazer esse sabor, né, do artista ali na hora performando e compartilhando, né, então eu convido a todos para assistirem, né, tá lá no YouTube, show online de lançamento Encanto. E espero que vocês gostem e gostem do trabalho também. Ouçam Encanto também, que está em todas as plataformas digitais, o disco. E é isso, querido. Estou muito grata. Tem mais alguma coisa que você queira saber? Estou aqui disponível.
1: Até teria, Twini. Mas, pode, infelizmente, falar. A gente está à mercê aqui do relógio, né?
0: Sim.
1: E o tempo urge. E eu quero recomendar aos ouvintes, então, que ouçam o Encanto, ouçam aí o show também, e vejam, né, porque está no YouTube.
0: Sim.
1: Porque vale a pena. São belas canções, um timaço de instrumentistas aí, que ninguém vai se arrepender de tirar esse tempinho para ouvir e para ver e curtir. E eu quero te agradecer demais aqui, Twini,
0: nossa,
1: a sua presença no Brasil Regional. Eu fico muito grato aí.
0: Eu
1: sua
0: que
1: atenção.
0: Agradeço, querido, pelo convite. E vida longa ao Brasil Regional. Grata aí por esse espaço, para os artistas do Brasil, para os artistas independentes. A gente precisa muito. Gratidão, foi um prazer.
1: Tá certo. Grande abraço para você.
0: Grande abraço.
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3: Agora são 11h45 em Brasília.
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Vamos ouvir Beijo Sabor de Cereja com Giovanna, canção do disco Quem Tem Carinho Me Leva, lançado em 1973. Carioca, criada na Rocinha, Giovanna nasceu Maria Tereza Gomes. Começou a compor ainda criança, influenciada pelos ritmos afros que soavam dentro de casa. Do Rio de Janeiro, foi estudar em colégio interno no sul de Minas Gerais.

considerada a rainha do samba rock. Foi a primeira intérprete a gravar Dupla Traição de Djavan em 1970. Além dessa canção, gravou outras inéditas como João e Maria de Chico Buarque, antes mesmo de a música ficar conhecida na voz de Nara Leão. Ela conta que gravou João e Maria na gravadora do primeiro marido dela. A Globo os procurou para colocar a música em uma novela, mas o marido não quis e concluiu dizendo que naquele tempo se fazia tudo o que o marido queria. Antes ouvimos Beijo Sabor de Cereja com Giovanna. Você pediu e o Brasil Regional repete. No Peço Bis de hoje vamos ouvir Fanfarra Cabo Alelê com Sérgio Mendes.

Ouvimos Fanfarra, acabou a Lelê, com Sérgio Mendes. Escolha você também a música que gostaria de ouvir de novo, enviando o seu pedido para radio@senado.leg.br. Pelo e-mail, você também pode enviar suas críticas e sugestões. Brasil Regional. O Brasil nunca se viu tão rico. Produção e apresentação, Deraldo Goulart. Sonoplastia e montagem, Cristiane.

0: 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Até o próximo programa.
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6: Em Brasília, meia-noite.
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3: Esta é a Rádio Senado, uma ótima madrugada de quarta-feira para você que sintoniza a Rede Senado de Rádio. Eu sou Raquel Teixeira, a partir de agora fico em sua companhia. Você ouve a programação musical de Gilberto Amorim. Para começar este bloco, tem Luiz Melodia.

0: Esse foi Djavan, Sina. Antes teve Almério e Maria Bethânia, Quero Você. E também Luiz Melodia, Juventude Transviada.
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2: Em Brasília, 12:13.
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1: Em Brasília, 12:27.
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2: Na sequência, você ouve Guilherme Arantes.

0: Acabamos de ouvir Titãs, Go Back. Antes teve Mamundi, Hit. E quem abriu este bloco foi Guilherme Arantes, Cheia de Charme.
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0: Mineiro de pedra azul no vale do Jequitinhonha, Saulo Laranjeira presta importante serviço para a música regional brasileira, mas ficou mais famoso como humorista.
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0: Entre os vários personagens vividos por Saulo Laranjeira, o mais lembrado é João Plenário, um deputado de índole duvidosa. Sucesso no programa de TV A Praça é Nossa, desde 1995.
4: 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Bem remunerado, bem tratado, bem empregado.
0: Já a trajetória de Saulo como cantador, compositor, contador de causos e agitador cultural começou antes, nos anos 70, quando ele organizou alguns festivais de cultura popular, como o Transa Som Folk Rock Pop no Sertão, que aconteceu em 1973 em sua cidade natal e contou com Serguei, Módulo 1000, Rui Mauriti, entre outros.
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0: Pouco mais tarde, morando em São Paulo,

Paulo, o artista criou em 1975 o Bar Café e Centro Cultural Fulô da Laranjeira, que deu a Saulo o sobrenome artístico e reuniu na capital paulista importantes nomes da música regional brasileira, como Elomar, Xangai,

0: Duarte. Após um período como atração, Saulo Laranjeira passou a apresentar os próprios programas de TV voltados para a cultura popular, como Raízes na Record, O Brasil Rural na Band e O Arrumação na Rede Minas, que começou em 1987 e, entre idas e vindas, ficou mais de 3 décadas no ar. Enquanto promovia a cena regional brasileira de várias formas, nos anos 80 e 90, Saulo também gravou alguns discos com músicas próprias e de outros grandes nomes da cultura popular, entre eles Juraildes da Cruz, Antônio Nóbrega, Almir Sater e Renato Teixeira.
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0: Mas agora ficaremos com uma faixa autoral de Saulo Laranjeira, presente no álbum Sal, de 1994, a música Filhos das Manhãs.

0: Ouvimos Saulo Laranjeira na música Filhos das Manhãs, composição dele em parceria com Saldanha Rolim.
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0: Em Brasília, 12:48.
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1: Na Rádio Senado, você ouve agora Antônio Carlos e Jocafe.

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0: Essa foi Raquel Reis, Ensolarada. Antes, Martinho da Vila, Mulheres. Também Antônio Carlos e Jocafe, Opus 2.
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5: Em Brasília, uma hora.
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0: Esta é a Rádio Senado, uma ótima madrugada de quarta-feira para você. Eu sou Raquel Teixeira, sigo em sua companhia. A gente ouve agora Lenine.

0: Ouvimos Gilberto Gil, A Paz, Simone, Haja Terapia e Lenine, Paciência.
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0: Em Brasília, 1:13.
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0: O Senado Federal concede anualmente a comenda Dorina Nowil para 5 pessoas que se destacaram na defesa das pessoas com deficiência no Brasil. Dorina de Gouveia Nowil perdeu a visão aos 17 anos e tornou-se uma ativista para ajudar deficientes visuais. Já foram premiados nomes como Luísa Câmara, Mara Gabrilli e Solange Calmon pela defesa e promoção das pessoas com deficiência. Fique agora com Ednardo.

0: Esse foi Ed Mota, Fora da Lei. Antes, Josiara, Essa Cobiça, e também Ednardo, Dorothy Lamour.
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2: Em Brasília, 1h27.
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0: Na sequência, você ouve Xangai.

0: Ouvimos Boca Livre, Chegou no Vento, Mônica Salmazo, Canto em Qualquer Canto e Xangai, de Janiras.
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2: Em Brasília, 1h39.
3: Foi em 1894 que os brasileiros votaram para presidente pela primeira vez. O vencedor foi o senador Prudente de Moraes. As eleições eram bem diferentes de hoje. O eleitor podia escrever qualquer nome na cédula, qualquer nome mesmo. Nada menos do que 200 homens foram votados na primeira eleição. Desses, quase 120 tiveram um voto só. Foi gente que votou em si própria ou quis homenagear algum amigo. Quem também teve voto em 1894 foi o senador Rui Barbosa. E ele, até morrer, seria votado em todas as eleições presidenciais, embora tenha se candidatado mesmo só duas vezes.
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0: Na Rádio Senado, você ouve agora Martinália.

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0: Essa foi Beth Carvalho, Guaraci. Antes teve Paulinho da Viola, Beba do Samba. Quem abriu o bloco foi Martinália, pra Martinália.
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2: Em Brasília, 1h52.
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0: Fique agora com Edu Lobo.

0: Você ouviu Gracinha Leporassi e Sérgio Mendes, Trilhos Urbanos e antes TV do Lobo, Arrastão.
1: Em Brasília, 2 horas.
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0: Esta é a Rádio Senado, uma ótima madrugada de quarta-feira para você. Eu sou Raquel Teixeira, continue sua companhia. A gente ouve agora João Gomes, Mestrinho e JP.
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0: Essa foi Anastácia, Eu Só Quero um Xodó. Antes, Flávio José, Espumas ao Vento. Também João Gomes com Mestrinho JP, Beija-Flor.
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2: Em Brasília, 2:11.
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1: Ouvimos Malu, Velha e Louca, Mosca, Um Mobile no Furacão e Adriana Maciel, Vila do Sossego.
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3: Em Brasília, 2h22.
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1: Na sequência, você ouve Elis Regina.

0: Esse foi Moisés Marques, Nomes de Favelas. Antes, Stanguetes e João Gilberto, Vivo Sonhando. E quem abriu o bloco foi Elis Regina, Dois Pra Lá, Dois Pra Cá.
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2: Em Brasília, 2h35.
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0: Na Rádio Senado, você ouve agora Beto Guedes.

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0: Ouvimos Seu Jorge, Quem Não Quer Sou Eu, Marina Machado, Vagalumes e Beto Guedes, O Sal da Terra.
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2: Em Brasília, 2h49.
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2: Fique agora com Belô Veloso.

0: Esse foi Tim Maia, Réu Confesso. Antes, Castelo Branco, Tem Mais Que Eu e também Belo Veloso, Mamãe Coragem.
1: Agora em Brasília, 3 horas.

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2: Olá, chegou a hora de atravessar o túnel do tempo para ouvir os sucessos eternos da música popular brasileira. Está começando o Rádio Vitrola, comigo, Ronaldo Martins, e com Pedro Pincer. Tudo bem, Pedro?
3: Tudo bem, Ronaldo. E você?
2: Tudo bem. Vamos começar com Roupa Nova?
3: Vambora, é com a gente mesmo. Roupa Nova aqui tem entrada VIP.
2: Semana passada a gente falou do Carlos Collor.
3: Falamos.
2: Falamos que um grande compositor, ouvimos música dele, falamos que ele compôs com o Roberto, compôs também com Roupa Nova, cara.
3: Então, são nomes que a gente tem que incensar aqui, né? A gente, como eu sempre falo, os compositores têm que ser citados, né?
2: E essa música é uma parceria dele com o Kleberson, que é um dos tecladistas, e com o Serginho.
3: Que são integrantes da banda, né?
2: E ela narra a experiência do primeiro amor, a transição da fantasia para um sentimento autêntico, coisa bonita. E é aquele estilinho Roupa Nova mais romântico, né?
3: Então, vamos embora, vamos ouvir.
2: Vamos ouvir Tímida com Roupa Nova.

0: Essa foi Marisa Monte, a música Depois, que é com os Tribalistas.
1: Sim. É, Arnaldo Antunes e Carlinhos Brown, né?
0: Composição deles. É, tem muita gente que diz que essa música é uma resposta à música resposta.
1: Ah, é? Eu não sabia dessa teoria, não.
0: Tem essa teoria, porque dizem que a música resposta do...
1: Do Nando Reis,
0: Nando
1: e do Samuel
0: Reis,
1: Rosa, sim.
0: É quando terminou o relacionamento com a Marisa Monte.
1: Isso.
0: E aí, aqui, a música Depois seria uma resposta...
1: É mesmo? Essa pra
0: essa
1: mim
0: teoria
1: novidade.
0: Existe. E por causa dessa teoria, perguntaram um dia pra Marisa Monte, eu vi o vídeo dela falando assim, olha, as pessoas tendem a achar que tudo que você coloca na música tem a ver com uma história específica, um sentimento específico, uma relação específica. Não, a música ela é inspirada por aquilo que nós somos. Então, tudo que nós sentimos em todo momento é a nossa potência criadora.
1: Uhum. Então, não necessariamente tem uma razão específica,
0: é,
1: né?
0: Eu acho que ela até deixou meio subentendido. Pode até ter alguma uma coisinha. Mas a música não é isso, né? A música é muito mais que isso. Eu só sei que ela é linda, né?
1: Belíssima.
0: Você sabe uma outra que é linda? Cara, isso marcou a minha adolescência. E assim, uma coisa de outro mundo, Caçador de Mim.
1: Ah, linda música, belíssima canção.
0: Caçador
1: né?
0: de Mim, que o Milton arrebentou com ela e muita gente acha que ela é do Milton.
1: É, pois é, não é, né? É o Magrão, Sérgio Magrão com o Luiz Carlos Sá da banda, da dupla...
0: O Magrão do 14 Bis,
1: isso, e o
0: com
1: Sá,
0: Sá, Sá,
1: o Sá Rodrigues e Guarabira, exato.
0: E eu já vi o Magrão falando, cara, assim, uma das minhas maiores frustrações é... que essa música estourou com o Milton e não com a gente.
1: Sim.
0: Porque o 14 Bis gravou depois.
1: Sim, é uma canção muito bonita, né?
0: E foi inspirada num livro muito famoso.

0: Sim, que é o apanhador no campo de
1: do
0: centeio.
1: Salinger, que é um livro assim que eu tenho, que eu li, é um hit ali daquela geração beatnik americana. Mas a gente vai ouvir na versão definitiva do Milton Nascimento. Caçador de mim, Milton Nascimento.

0: Essa foi Débora Blando, a música Maçã. Conta aí para os nossos ouvintes de quem que é essa música.
1: Raul Seixas. Raul Seixas, Paulo Coelho e Marcelo Motta, né?
0: A gente não sabe.
1: E o Raul gravou. Voltando com gravar. Exatamente, a versão clássica é do Raul Seixas. Gravada em 1975, né? É. Mas ouvimos a Débora Blando.
0: Que gravou em 93.
1: E você sabe que essa música foi a abertura da novela Corpo Dourado.
0: Com a Débora Blando.
1: Com a Débora Blando.
0: Com a Débora Blando. É. Muito legal. Coisas de Raul Seixas. Com Débora Blando, encerramos esse bloco. Voltamos daqui a pouquinho.
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4: Em Brasília, 3:18.
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0: Estamos de volta com Rádio Vitrola e a gente vai agora num ritmo de rock and roll. Vamos fazer um bloco aqui com duas canções do nosso rock and roll. A primeira delas, do Engenheiros do Havaí, a música Infinita Highway, que é de 87.
1: 87, do disco A Revolta dos Dandies, né? Que foi a época que o Engenheiros do Havaí...

0: aí saiu do nicho sulista ali e começou a ser conhecido nacionalmente.
1: Né? Graças, entre outras, a essa música.
0: Sem dúvida
1: que estourou nacionalmente,
0: sem dúvida alguma,
1: Vamos ouvir então Engenheiros do Havaí, Infinita Highway.

0: música Te Ver, de qual álbum que é essa?
1: Calango. Calango, que é um... Que todo mundo, as pessoas acham que é o primeiro disco do Skank, na verdade. Não, quando não tiveram... é. O primeiro é um disco chamado Skank.
0: Que, eu vou te dizer uma coisa. Eu tinha esse CD, na época, ainda... lançado de forma independente.
1: Isso.
0: Porque o Skank lançou de forma independente.
1: Exatamente.
0: E depois eles assinaram o contrato com a Sony, e a Sony relançou o mesmo CD.
1: Exatamente, né?
0: E... Mas como eu sou de Belo Horizonte, o Skank era ali do circuito antes de fazer o sucesso nacional, eu tinha o CD.
1: Eles lançaram, inclusive, o Samuel conta essa história. Eu sou, quem me conhece sabe que eu sou um pouquinho fã do Skank. O Samuel conta essa história: que quando lançaram o álbum Skank, nem eles tinham um aparelho de CD em casa. Mas eles lançaram em CD para poder chamar a atenção do mercado. Pra poder falar, caramba, esses caras estão ligados aí nesse negócio. Estão lançando o negócio em CD. Vamos ouvir direito o que eles estão fazendo.
0: E tinha músicas muito legais.
1: Tinha,
0: né?
1: Tinha.
0: Tinha Indignação, que era uma música...
1: Tinha várias músicas. Várias.
0: Tinha aquele um reggaezinho que eles fizeram, do uma versão...
1: Tinha o Baixada News.
0: Uma versão do
1: Let Me Try Again.
0: Let Me Try Again. Espetacular.
1: Sim, do Paul Anka. Mas o Te Ver é uma das dos hits do álbum Calango, que é o segundo álbum do Skank, e que é um álbum que você tem 11 faixas e deve ter saído dali 7, 8 grandes canções que até hoje permeiam o repertório do Samuel Rosa, né?
0: Que agora saiu da banda. Carreira solo, muito legal. Bom, vamos para a Verônica Sabino, famosa filha
1: de Fernando Sabino.
0: Grande escritor, é uma grande voz, sabe? A gente vai ouvir ela cantando uma música do Chico Buarque, cara. Que
1: já é um ato de coragem, né?
0: De coragem, do álbum Francisco, de 87. E é uma música linda, todo o sentimento.
1: Inclusive, o compositor dessa música, junto com o Chico Buarque, é o Cristóvão Bastos.
0: Fez a melodia, Chico
1: Buarque. Que é um cara que é conhecido também por essas melodias muito marcantes, né? Como foi com a Nana Caymmi, também fez várias músicas, então nesse caso... É o Chico com ele.
0: E a versão da Verônica é porque ela fez um show interpretando... Muita gente faz isso, né? Isso. Ela fez um show cantando Chico.
1: Sim.
0: Ana Canhas, né? Acho que tem,
1: Ana,
0: né?
1: Canhas foi com Belchior, né?
0: Foi Belchior. Belchior.
1: Isso.
0: E aqui a gente tem ela cantando Chico e ela cantando Todo o Sentimento. Vamos ouvir.
1: Que era o nome do show, inclusive.
0: Todo o Sentimento. Isso. O show que deu origem à série. Isso. Vamos ouvir Verônica Sabino, Todo o Sentimento.

0: E esse foi Chico Buarque, né? Já que antes a gente ouviu a Verônica Sabino cantando uma canção do Chico, agora a gente pôs o próprio Chico com a música Valsinha. Eu tenho uma amiga que ama essa música, cara. Essa canção, ela é melodia do Vinícius com letra do Chico. O Chico entregou a melodia, ou melhor, o Vinícius entregou a melodia pro Chico ali em 70. E era uma melodia, assim, em formato de valsa.
1: Exato.
0: E eles tiveram, assim, alguns desentendimentos na hora de fechar a letra, viu?
1: Ah, imagina.
0: Porque o Chico foi fazer a letra, mas o Vinícius, como grande poeta, alguns versos,
1: que queria se colocar ali.
0: Interferência e tal. Mas saiu essa coisa linda, né? Valsinha, que é um dos grandes sucessos do Chico. Com o Valsinha, encerramos esse bloco. Voltamos daqui a pouquinho.
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4: Agora em Brasília, 3h40.
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5: Voltamos para o último bloco do nosso programa e aqui nós vamos barbarizar, ô Pedro, barbarizar com dois clássicos da música brasileira, sabe? É, a primeira, uma música eternizada na voz do Cartola, que muita gente acha que é dele, mas é do Candeia.
6: Sim, que é um cara que...
5: A gente falou, acho que no último programa, exato, algumas semanas, do Candeia,
6: ele,
5: né?
6: Ele teve um... Ele é paraplégico, né? Morreu paraplégico por conta de um problema com a polícia que ele teve tudo. E, mas é uma música muito, muito legal, né? Muito
5: e ele o Candeia compôs em 75 a pedido do jornalista Juarez Barroso. E ela foi gravada em 76 pelo Cartola, que foi o primeiro disco do Cartola.
6: Que demorou
5: como cantor,
6: horrores, né?
5: Como sair. Cantor, porque o Cartola já era conhecidíssimo como compositor e nunca tinha gravado.
6: Sim.
5: Ele grava e esse é o primeiro disco dele. Vamos ouvir Preciso Me Encontrar com Cartola.

0: Essa foi Elisete Cardoso, a música Carinhoso, clássico maravilhoso, música, a melodia foi feita pelo Puxinguinho em 1916.
1: Isso. Mas só foi gravada 20 anos depois.
0: A letra foi feita 20 anos depois, em 1936, pelo João de Barro.
1: Sim.
0: E assim, o primeiro a gravar essa música foi o Orlando Silva.
1: Perfeitamente.
0: Essa música depois teve, assim, gravações incríveis. O Nelson Gonçalves cantou, Carinhoso e tantos outros. E aí a gente ouviu a versão da Elisete
1: Cardoso. Que é de 1950, né? Com o conjunto do Jacó do Bandolim e tal.
0: É.
1: E você ouvia a Elisete. A Elisete é um pilar da música brasileira, né? Ninguém é conhecida como divina à toa, né? Uhum. A Elisete, as pessoas chamam a música como Chega de Saudade, que seria o pilar, o início da Bossa Nova, né? Em 1958. Quem cantou primeiro Chega de Saudade foi a Elisete Cardoso.
0: Sim.
1: Então é uma figura muito
0: ela
1: importante.
0: Ela tá ali nos primórdios da Bossa Nova, né? Muito legal. Bom, da Elisete a gente vai pro Geraldo Vandré, numa música que também é mais conhecida com outro cantor, Jair Rodrigues, porque o Jair Rodrigues interpretou essa música no segundo Festival de Música Popular Brasileira em 66, ficou em primeiro lugar, empatado com a banda.
1: Sim.
0: Do Chico Buarque, eu tô falando da música Disparada. Disparada. Que é um espetáculo, né? Música do. Letra do Geraldo Vandré, melodia do Theo de Barros.
1: Geraldo Vandré e Theo de Barros, né?
0: Linda, linda, linda, linda demais. Eu acho que é o maior sucesso da carreira do Geraldo Vandré, repito. Não na voz dele, mas como.
1: Rodrigues, né?
0: Não, digo do Geraldo Vandré como compositor também.
1: Ah, tá.
0: E do Jair Rodrigues como cantor.
1: Sim.
0: Foi o primeiro grande sucesso do Jair Rodrigues.
1: Sim.
0: Mas o Geraldo Vandré também como compositor. Ele tem várias.
1: Sim. Tem uma, pra não dizer que não falei de Flores também. Né?
0: Ela fez muito sucesso, mas eu por causa da situação, né? Que ele canta no festival, uhum. Tem as vaias lá, o Chico,
1: uhum.
0: Né?
1: Uhum.
0: Mas eu acho que como música, como letra, a minha opinião,
1: sim.
0: Essa aqui é muito mais bonita. Vamos ouvir Disparada com Geraldo Vandré.

0: Você ouviu Louvação numa versão de Jair Rodrigues e Elis Regina. Já que falamos do Jair Rodrigues, sim, trouxe ele com Elis.
1: É uma dupla muito importante, né, para a música brasileira. É, fizeram um programa juntos, que foi o Dois na Bossa, eram muito amigos, né?
0: E daí surgiu a parceria.
1: Até por isso fizeram o programa, exatamente. Então,
0: a parceria veio de um álbum ao vivo em 65, né? O Dois na Bossa.
1: Isso.
0: E depois teve o programa de televisão.
1: O Fino da Bossa, né?
0: Fino da Bossa era o programa. Muito legal. Você sabe que a gravadora que percebeu essa sintonia entre os dois, né, no programa, e propôs fazer o show que deu origem ao disco.
1: Junto com o Zimbo Trio, né?
0: É, muito legal. Encerramos bem esse programa de hoje. Semana que vem voltamos, hein, Pedro?
1: Obrigado, Ronaldo. A gente volta na semana que vem.
0: Agradecemos também os nossos ouvintes. 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
8: Agora em Brasília, 4 horas.
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9: Esta é a Rádio Senado, uma ótima madrugada de quarta-feira para você que sintoniza a Rede Senado de Rádio. Eu sou Raquel Teixeira, fico em sua companhia e a gente ouve programação musical de Gilberto Amorim. Para começar o bloco tem Josiara.

0: Você ouviu André Abujam e Luiz Caldas, Tem Luz na Cauda da Flecha. Antes, Davi Moraes, É do Xum e também Josiara, Mimar Você.
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2: Em Brasília, 4:13.
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0: Fique agora com Augusto Martins e Fátima Guedes.

0: Esse foi Zé Rodrigues, Soy Latino-Americano. Antes, Almério e Céu, Eu Queria Ter Uma Bomba. E abrindo este bloco, você ouviu Augusto Martins e Fátima Guedes, Outono.
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2: Agora em Brasília, 4h25.
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0: Acabamos de ouvir Márcia Castro e Maíra Andrade, Na Menina dos Meus Olhos. Antes, Mestrinho, Bom Dia. E quem abriu o bloco foi a Melinha, Coito das Araras.
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2: Em Brasília, 4h37.
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4: As fraudes nas eleições foram comuns durante a Primeira República, na virada do século XIX para o XX. 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
4: A situação mudou em 1932, quando a Justiça Eleitoral nasceu para coordenar e fiscalizar as votações. As fraudes ficaram raras e, com a chegada da urna eletrônica em 1996, viraram coisa do passado.
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0: Fique agora com Zeca Pagodinho.

0: Ouvimos Social Samba Fino, para iluminar. Fé Menina, Conversa de Botequim e Zeca Pagodinho, Pago Pra Ver.
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2: Em Brasília, 4h49.
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0: Na sequência, você ouve Eduardo Dussek.

0: Esse foi Erasmo Carlos, Panorama Ecológico. Antes teve Frenéticas, A Felicidade Bate à Sua Porta, e também Eduardo Dussek, Aventura.
1: Agora em Brasília, 5 horas.
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0: Esta é a Rádio Senado, uma ótima madrugada de quarta-feira para você. Eu sou Raquel Teixeira, continuo em sua companhia. A gente ouve agora Xênia França.

0: Essa foi Gal Costa, a Cauã. Antes, Zé Ibarra, Olho d'Água e também Xênia França, Menina Dança.
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2: Agora em Brasília, 5h10.
0: A Comenda Nise Magalhães da Silveira é concedida a três personalidades que tenham contribuído no aprimoramento das condições de tratamento humanizado da saúde no Brasil. Nise da Silveira foi uma psiquiatra que lutou pela humanização do tratamento psiquiátrico no Brasil, numa época em que era normal procedimentos invasivos como eletrochoque. 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Fique agora com Patrícia Marques.

0: Ouvimos Patufu sobre o tempo, Tunais, certas canções e Patrícia Marques, Dias de Sol.
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2: Agora em Brasília, 5h20.
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0: Na sequência, você ouve Wanda Sá.

0: Essa foi Miúcha, Outros Sonhos. Antes, Astru de Gilberto e George Michael, Desafinado. Quem abriu o bloco foi Wanda Sá, Minha Saudade.
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2: Em Brasília, 5h32.
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0: Na Rádio Senado, você ouve agora a Ira.

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1: Fique agora com Marina Elali.
2: A

0: Esse foi Tom Zé, Pisa na Fulô, e antes teve Marina Elali, Sabiá.
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3: Medida provisória que acaba com taxa das blusinhas precisa ser votada até setembro para não perder validade.
5: Entre os parlamentares, a medida provisória que permite zerar o imposto de importação para compras internacionais de até 50 dólares divide opiniões.
3: Projeto que cria Estatuto do Aprendiz pode ser votado no início de agosto. Eu sou o Thiago Medeiros e este é o Boletim.leg. A medida provisória que acabou com a chamada taxa das blusinhas precisará ser votada até setembro, para não perder a validade. Repórter Marcela Diniz.
5: Entre os parlamentares, a medida provisória que permite zerar o imposto de importação para compras internacionais de até 50 dólares divide opiniões. Com o argumento de que a MP cria concorrência desleal com a produção nacional, o senador Alci Lucas, do PL do Distrito Federal, apresentou emenda para restabelecer a isonomia tributária. Para o líder da oposição no Congresso, o fim da taxa das blusinhas prejudica a geração de emprego e renda no Brasil.
6: É como se o Brasil estivesse financiando a produção e a geração de emprego em outros países, enquanto a nossa indústria, o nosso varejo, perde espaço.
5: A chamada taxa das blusinhas foi criada pelo governo Lula e aprovada pelo Congresso em 2024. Na época, a tributação de 20% nas compras em sites internacionais foi defendida tanto para dar um up na arrecadação, quanto para proteger o varejo nacional. O senador Jax Wagner, do PT da Bahia, que defende a medida provisória, diz que o governo reavaliou o cenário.
7: A arrecadação não foi tão significativa quanto se imaginava e prejuízo, principalmente para as famílias mais humildes do ponto de vista financeiro, ou seja, que não tem tanto poder aquisitivo, foi muito grande.
5: Além do fim da taxa das blusinhas, o Congresso tem em pauta outras 31 medidas provisórias, como a do novo Desenrola Brasil, as que reforçam as ações de proteção aos setores da economia brasileira prejudicados pelo tarifaço e as MPs editadas pelo governo para regular o mercado de combustíveis afetado por conflitos no Oriente Médio.
3: A proposta que cria o Estatuto do Aprendiz pode ser votada nas próximas semanas. A Comissão de Assuntos Sociais já debateu o projeto e pode aprová-lo já em agosto. A reportagem é de Herman Kulitz.
8: Se aprovado, o projeto que flexibiliza normas da CLT poderá diminuir o custo para o empregador, incentivando oportunidades para quem ainda carece de experiência profissional e ainda está em formação pessoal, justificou o autor da proposta, o ex-deputado federal André de Paula. A proposta recebeu relatório favorável do senador veneziano Vital do Rego, do MDB da Paraíba.
9: Propõe a reorganização e sistematização do regime jurídico de aprendizagem profissional, mediante a consolidação em um único diploma legal dos princípios, regras, direitos e deveres aplicáveis ao Instituto. Com isso, promove-se a modernização do marco normativo, amplia-se a segurança jurídica e favorece a expansão

0: das oportunidades de aprendizagem, favorecendo a permanência dos jovens na escola, ampliando oportunidades de inclusão social e contribuindo para a redução das desigualdades.
1: O projeto do Estatuto do Aprendiz chegou a entrar na pauta de votações da Comissão de Assuntos Sociais, em reunião antes do recesso parlamentar. Mas o senador Jaime Bagatto, ali do PL de Rondônia, pediu mais tempo para analisar a matéria. A votação foi adiada, mas deve acontecer nas próximas semanas.
2: Foi sancionada a lei que permite a venda de spray de pimenta para a defesa das mulheres. A lei, aprovada recentemente pelos senadores, estabelece regras para o uso da substância. Repórter Patrícia Oliveira.
3: A nova lei permite a comercialização, aquisição e posse do spray de pimenta para a defesa pessoal das mulheres com mais de 18 anos. Esse spray provoca ardência intensa nos olhos, na pele e nas mucosas, e assim pode conter temporariamente o agressor. O estabelecimento que comercializar o spray deverá manter o registro da venda e a identificação da compradora pelo prazo de 5 anos. O senador Laércio Oliveira, do Progressistas de Sergipe, foi o relator do projeto aprovado no Senado que deu origem à lei.
4: Essas práticas de feminicídio que a gente tem ouvido todos os dias nos deixam atônitos e muito preocupados, e a gente precisa criar mecanismos de segurança e de proteção da própria mulher.
3: Um regulamento deverá definir a capacidade da embalagem do spray, a concentração da substância e os padrões de segurança do conteúdo.
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7: Agora em Brasília, 6 horas.
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9: Olá, eu sou Marluce Ribeiro e na próxima hora, seguindo a programação de Guilherme Michelucci, você fica com A Hora de Ouro, época em que o chiado característico dos primórdios do rádio e das primeiras gravações em disco era a presença marcante. Prova disso você encontra nesta edição, em canções gravadas por Inesita Barroso, Carmen Costa, Moraes Neto, Alcide Gerardi e outros mais. E, para começar, você fica com Carmen Miranda.

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0: Nesse bloco, ouvimos Luiz Gonzaga, dele Miguel Lima, Dança Mariquinha, de 1945. JB de Carvalho, André Filho, de André Filho, É Minha Sina, gravação de 1932. Também Mário Reis, de Kid Pepe, Noel Rosa, Zé Pretinho, Tenho Raiva de Quem Sabe, de 1934. E ainda Carmen Miranda, música de Assis Valente, Camisa Listada, gravada em 1937. Não saia daí, no próximo bloco tem mais Hora de Ouro para você.
1: Em Brasília, 6:13.
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0: Obrigada pela companhia. Na sua Hora de Ouro, você fica agora com Moraes Neto.

0: Essa foi Ângela Maria, de Carolina Cardoso de Menezes e Armando Fernandes, Esquina da Vida, de 1955. Antes ouvimos Inesita Barroso, de Raquel Tavares e Murilo Araújo, Funeral de um Rei Nagô, gravação de 1951. E abrindo a sequência, Moraes Neto, de Felisberto Martins e Lupicínio Rodrigues, Eu é que Não Presto, clássico de 1943. E logo após o intervalo, você vai relembrar sucessos na voz de Carmen Costa, Anjos do Inferno e Ciro Monteiro. Eu volto já.
1: Em Brasília, 6h24.
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0: Agora, na sua Hora de Ouro, você ouve Carmen Costa.

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0: Acabamos de ouvir Ciro Monteiro, de Pedro Caetano, Botões de Laranjeira, de 1942. Antes, Anjos do Inferno, de Dorival Caymmi, Vatapá, gravação de 1942. Abrimos com Carmen Costa, de Henricão e Rubens Campos, Só Vendo Que Beleza, clássico gravado em 1943. Faremos agora um breve intervalo e, na sequência, na sua Hora de Ouro, você ouve Albenzio Perrone, Dalva de Oliveira e Carlos Galhardo.
1: Em Brasília, 6h36.
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1: Seguimos com clássicos da era do rádio na sua Hora de Ouro, que traz agora Albenzio Perrone.

0: Fechamos o bloco com Carlos Galhardo, de Evaldo Rui e Roberto Martins, Rosa Maria, de 1946, Dalva de Oliveira, de Mário Rossi, Pereira Matos, Meu Rouxinol, clássico gravado em 1952, e abrindo a sequência ao Benzio Perrone, de Mário Rossi e Gastão Lamounier, Apoteose de Estrelas, gravação de 1938. No próximo e último bloco da sua Hora de Ouro, você relembra sucessos gravados por Alcides Gerardi, Aracide Almeida, Lamartine Babo e Zilá Fonseca. Continue com a gente.
1: Em Brasília, 6 horas e 46 minutos.
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0: Abrindo este bloco, você fica com Alcides Gerardi.

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Ouvimos Ilá Fonseca, de Aloísio Araújo, Francisco Malfitano e G. Mendonça, A Charanga do Oscar, de 1940. La Martini Babo, dele, Canção para Inglês Ver, de 1931. Também Aracy de Almeida, de Carlos Cachaça, Cartola e Zé da Zilda, Não Quero Mais Amar a Ninguém, gravação de 1936. E ainda Alcide Gerardi, de Ismael Silva, Antonico, clássico gravado em 1951. A Hora de Ouro é uma produção da Rádio Senado, transmitida também por emissoras conveniadas e disponível ainda no site da Rádio Senado.

0: A gente se encontra na próxima Hora de Ouro.
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0: Agora em Brasília, 7 horas.
2: Esta é a Rádio Senado, uma ótima manhã de quarta-feira para você que sintoniza a Rede Senado de Rádio. Eu sou Raquel Teixeira, fico em sua companhia. E você ouve programação musical de Wilton Rodrigues. Para começar este bloco, tem Paulinho da Viola.

0: Ouvimos Pedro Miranda, Meu Sapato Já Furou, Clara Nunes, Na Linha do Mar e Paulinho da Viola, Timoneiro.
1: Em Brasília, 7:09.
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0: Fique agora com Banda do Mar.

0: Essa foi Rita Lee, Saúde. Antes, Carlos Cavallini, Sempre Mar, também Banda do Mar, Mais Ninguém.
1: Em Brasília, 7h22.
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0: 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Na sequência, você ouve Caetano Veloso.

0: Acabamos de ouvir Baiana System, Lucro Descomprimindo. Antes teve Anelisa Assunção e Josiara, Voo de Ave Rara. E quem abriu o bloco foi Caetano Veloso, Gilgal.
1: Em Brasília, 7h35.
2: O voto feminino foi uma conquista que não veio fácil. Na Constituinte de 1891, os senadores e deputados até discutiram a possibilidade de autorizar as mulheres a votar, mas a resistência foi grande. O deputado Pedro Américo fez um discurso incisivo.
3: A mulher normal não é a que vai às assembleias políticas defender os direitos da coletividade, mas a que fica no lar para a tranquilidade da família e a felicidade social.
2: De tempos em tempos, o tema voltaria à pauta, mas o machismo falaria sempre mais alto. O voto feminino foi liberado bem mais tarde pelo Código Eleitoral de 1932.
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0: 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Fique agora com Roberta Campos.

0: Essa foi Zélia Duncan, quase sem querer. Antes, Nando Reis e Isa, Nos Seus Olhos. Quem abriu o bloco foi Roberta Campos, Tudo Vai Ficar Bem.
1: Em Brasília, 7h47.
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0: Na Rádio Senado você ouve Criolo,

0: e Rodrigo Campos. Sou de Salvador. Antes, Sérgio Mendes, Yemelê e também Criolo, Bogotá. Em instantes, você fica com o programa Conexão Senado.
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0: Em Brasília, pontual.

0: Somente 8 horas. 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Olá, muito bom dia. Hoje é quarta-feira, 29 de julho, e você vai ouvir no Conexão Senado. Criação da Política Nacional de Incentivo à Fabricação de Motores está pronta para votação final no Senado.
1: O objetivo do projeto é ampliar a produção de motores no Brasil, estimular a inovação tecnológica, fortalecer a cadeia produtiva, qualificar trabalhadores e incentivar a instalação de fábricas em regiões menos industrializadas.
0: O salarial de médicos e dentistas está entre os destaques aprovados pela CAI no primeiro semestre.
2: Além de atualizar uma referência salarial criada há mais de 6 décadas, a medida prevê adicional de 50% para o trabalho noturno ou extraordinário.
0: Está no ar o Conexão Senado, transmitido para Brasília, Macapá, Boa Vista, Fortaleza e mais 14 cidades que fazem parte da rede Senado de Rádio. Estamos apresentando Conexão Senado. 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Olá, eu sou Raquel Teixeira, fico na sua companhia aqui no Conexão Senado até as 9 horas da manhã. Quartou, hein, pessoal? Feliz meio de semana? É isso mesmo, né, Isaura, que eles falam? Meio de semana. Chegamos no meio da semana, gente. Ó, semana curtinha, com conexão curtinho, passa bem rápido, viu? Então participa com a gente aqui pelo nosso zap 61 98611 9591. Vou repetir pra você anotar direto no seu celular: 61 98611 9591. Aí pelo zap você pode mandar o seu bom dia, a foto do seu café da manhã, a sua selfie aí indo pra escola, indo pro trabalho, tá? Fala aí como é que tá o tempo na sua cidade, conversa com a gente sobre o programa. A gente adora ouvir a sua participação, adora ver que você tá acompanhando, que você tá gostando, curtindo o programa. Fica com a gente, ó, também dá pra assistir com imagens, viu? Conexão Senado pelo YouTube da TV Senado. Você pode ir lá assistir, ver as imagens aqui do estúdio ao vivo, é bem legal, tá? Ó, obrigada pela sua companhia, já quero agradecer aqui no comecinho do programa, você que acordou aqui às 8 já, ou tá indo pro trabalho, já acordou faz tempo? É, pois é, fica com a gente, tá? Você que tá na Rede Senado de Rádio, a Rede Senado de Rádio alcança já 18 capitais aqui no Brasil, levando conexão aí, por exemplo, pra Campo Grande, pra Cuiabá, pra Belém. Obrigada, viu, pela sua companhia, se você tá ouvindo a gente pela Rede Senado de Rádio. E também tem a rede de parceiras, é, são mais de 100 rádios parceiras retransmitindo o Conexão em todo o país. Vou trazer algumas rádios parceiras aqui, ó, lá em Sergipe. Tem a RTV Abaís em Instante, tem a Web Rádio Conexão Nordeste em Monte Alegre. No Piauí tem a Rádio Cassi Gospel FM, Rádio Web Gospel FGR em Oeiras. A Nova Cidade FM em Salvador, na Bahia, também está com a gente retransmitindo Conexão. Obrigada pela companhia. Rádio Arquivo 5 em Feira de Santana. Tem também a Conexão Web Rádio em Barreiras, na Bahia. E a Rádio Toda Sua, em Palmas de Monte Alto. Então tá aí, ó, Sergipe, Piauí, Bahia. E tem rádio parceira aí no Brasil inteiro. Aliás, até fora do Brasil, no Japão. Boa noite para você que está no Japão e acompanha o Conexão Senado. Lá no Japão já está de noite, tá? Mas eles também podem acompanhar o Conexão Senado. É a Estúdio FKM Broadcast em Osaka, no Japão. Também é rádio parceira e retransmite o Conexão. Obrigada, viu? Pela parceria, pela companhia. Agora são 8h04, vamos para a nossa primeira notícia de hoje. A criação da Política Nacional de Incentivo à Fabricação de Motores está pronta para votação final no Senado. Mais informações com o repórter Márcio Maturana.
1: Com o fim do recesso parlamentar a partir de 3 de agosto, a Comissão de Infraestrutura pode votar a criação da Política Nacional de Incentivo à Fabricação de Motores. A análise do projeto foi iniciada na última reunião da comissão antes do recesso, em 14 de julho, mas a energia elétrica caiu no momento em que o resultado ia ser revelado no painel eletrônico. O presidente do colegiado, senador Marcos Rogério, do PL de Rondônia, reabriu a reunião 2 horas depois, mas decidiu cancelar aquela votação.
3: Nós estávamos em curso numa votação nominal e nós

0: Tínhamos voto já em painel, mas o sistema caiu, né?
1: Eu vou cancelar a votação dessa matéria, em razão da queda no sistema. Como ela é uma matéria terminativa, eu vou deixar para a gente submeter a votação na próxima sessão deliberativa da Comissão de Infraestrutura.
2: O objetivo do projeto é ampliar a produção de motores no Brasil, estimular a inovação tecnológica, fortalecer a cadeia produtiva, qualificar trabalhadores e incentivar a instalação de fábricas em regiões menos industrializadas. O texto foi apresentado pelo senador Esperidião Amin, do PP de Santa Catarina, e recebeu elogios do relator, Laércio Oliveira, do PP de Sergipe.
3: O projeto acerta ao incentivar investimentos em pesquisa, desenvolvimento, inovação voltados a motores mais sustentáveis, especialmente aqueles compatíveis com biocombustíveis, hidrogênio e outras alternativas energéticas nas quais o Brasil possui vantagens comparativas relevantes.
2: Laércio acolheu 4 emendas. Uma substitui o objetivo de promover a troca de motores importados por produtos brasileiros. Outra retira a menção obrigatória ao BNDES e a outras instituições estatais nas linhas de financiamento. A terceira exclui a previsão de criação de um selo nacional de qualidade e sustentabilidade para motores fabricados no Brasil. E a quarta retira o prazo para a regulamentação. Se for aprovado pela Comissão de Infraestrutura, o projeto segue direto para a Câmara dos Deputados.
4: Valeu, Márcio. Esse foi o Márcio Maturana trazendo as informações aqui para a gente desse projeto que, na verdade, já está quase na votação final aqui chegando no Senado, que é a criação da Política Nacional de Incentivo à Fabricação de Motores. Obrigada, viu, Márcio? A gente traz agora as mensagens dos ouvintes, essas primeiras mensagens que estão com a gente aqui no Zap 61 98611 9591. Já vou trazer até a rádio parceira que está com a gente aqui, o pessoal da Jornal Brasil Net, o Reizinho, está por aqui desde cedo. Obrigada, viu, Reizinho, pela sua parceria. O Antônio de Maceió também está aqui, ele quer deixar o bom dia, uma ótima quarta-feira. Valeu, Antônio, ótimo dia para você. A Helena de Aracaju também está aqui com figurinhas de quarta-feira. Bom dia, ótima quarta-feira. Obrigada, viu, amiga? Cristófo de Maceió também está aqui, mandando um bom dia para a turma maravilhosa do Conexão. Ele diz, olha, quartou e eu parei para tomar aquele cafezinho marimbondo. Manda aqui um grande abraço para todo mundo. E ele ainda diz outra coisa aqui, olha, semana de recesso é diferente, tá? Ontem também teve churrasco. Como assim? Churrasco segunda e terça? Que isso, Christophe? Vocês estão esbanjando, hein, nesse churrasco? Uau, gostei. Obrigada, viu, amigo? Cadê aquele café da manhã? Aquela foto especial pra gente ver você comendo aí em marimbondo. Obrigada, viu? Um abração, Christophe. O Naldo Salles de Natal também tá por aqui, mandando aqui um abraço pra todo mundo do Conexão. Valeu, Naldo. Brigadão. Mário Bala fala aqui de Ceilândia. Tá ligado aqui, ouvindo o Conexão. Valeu, Mário, pela companhia. O Alberto fala de Andradas, em Minas Gerais. Bom dia, Alberto. Obrigada, viu, pela sua mensagem. E também está com a gente o Andinho. O Andinho também é de rádio parceira, viu? Rádio SIVB em São Lourenço da Mata. Valeu, Andinho. Ele manda aqui um bom dia todo especial para todo mundo, passando para desejar uma excelente quarta-feira. Valeu para vocês também, viu, Andinho? Muito obrigada pela parceria. E está com a gente também aqui a Conceição. A Conceição mandou um áudio fofo. Um áudio com um elogio tão fofo, tão lindinho, Conceição. Vamos ouvir, ela está falando lá de Maceió. Vamos ouvir um trechinho aqui do áudio dela.
5: Bom dia, Raquel.
4: Bom dia.
5: Princesa, tudo bem, princesa?
4: Joia.
5: Você está sozinha, uhum, né? Mas olha, você está de parabéns. Você faz um programa maravilhoso.
4: Oh,
5: maravilhoso.
4: Obrigada,
5: mesmo,
4: Conceição.
5: Nada contra os outros,
4: ah,
5: né?
4: É, claro.
5: O Gesiel e o Adriano, nada contra. Mas eu gosto aí de vocês, assim, fazendo sozinha. Enfim.
4: Obrigada,
5: feliz
4: amiga.
5: Feliz trabalho, filho.
4: Pra nós.
5: Com certeza, você tem muito prazer em fazer o que você, uhum, faz.
4: Verdade.
5: Até as mensagens que você fica ouvindo da gente, a gente vê que você faz com o maior prazer mesmo. Então, eu tô chegando no meu trabalho. E talvez 24, mas é isso. Isso mesmo, né?
4: É isso aí. Obrigada, viu, amiga? Bom trabalho.

0: Para você também. Deixa o coração da gente quentinho com esses elogios. E é verdade, viu? Adoro fazer o programa e adoro a companhia de vocês. O programa não seria o mesmo sem essa participação dos ouvintes aqui pelo nosso zap. Obrigada, viu, Conceição? Um abração para você, um abraço para todo mundo que tá aqui com a gente no nosso WhatsApp. Daqui a pouquinho a gente traz mais mensagens de ouvintes e a gente vai agora apresentar a nossa equipe dessa quarta-feira. A gente tem sonoplastia de Isaura Oliveira com coordenação de Antônio Carlos Soares. Bom dia, Isaurinha do meu coração. Bom dia, Antônio. Na produção hoje, Mauro Vergne, Ana Beatriz Santos e Rita Zumba. Bom dia, Mauro. Bom dia, Ana. Bom dia, Rita. A gente conta com uma equipe maravilhosa de reportagem que traz pra gente tudo o que acontece no Senado Federal. Eu sou Raquel Teixeira, você já sabe, sigo com você até às 9 horas da manhã. Agora são 8 horas 10 minutos. Dedo de prosa. Um tema de interesse do cidadão. A carteira que conta quem somos. Há quem só lembre da carteira de identidade quando precisa embarcar, abrir uma conta ou resolver alguma pendência. Até esse momento chegar, ela costuma dormir esquecida em alguma gaveta ou no fundo da carteira. Mas esse pequeno documento carrega uma história bem maior do que imaginamos. Em 29 de julho de 1904, o Estado de São Paulo emitiu o primeiro documento de identificação do país, conhecido como ficha, passaporte ou cartão de identidade. Era o começo da transição da burocracia baseada nos registros religiosos para um sistema de identificação civil. Poucos anos depois, em 1907, o Rio de Janeiro emitiu a primeira carteira de identidade civil brasileira. O documento de número 1 pertenceu a Edgar Costa, então presidente do Gabinete de Identificação e Estatística da Polícia. Idealizado por Alfredo Pinto Vieira de Melo, o documento era uma ficha de papel preenchida à mão. Nela constavam nome, filiação, as impressões digitais e até sinais particulares, como cicatrizes e tatuagens. Foi também nessa época que o Brasil se destacou pelo uso da datiloscopia, tornando-se pioneiro na identificação por impressões digitais, uma tecnologia que continua essencial mais de um século depois. Hoje, a identidade brasileira vive uma nova transformação. Aos poucos, o velho RG dá lugar à carteira de identidade nacional e o número passa a ser único em todo o país, o CPF. A mudança reduz fraudes, facilita o acesso aos serviços públicos e simplifica a vida do cidadão. No fim das contas, um documento nunca é apenas um pedaço de papel, plástico ou arquivo digital. Ele representa pertencimento, cidadania e acesso a direitos. E antes de terminar esse dedo de prosa, uma pergunta. Você gosta da foto da sua identidade? Se você respondeu não, saiba que está em ótima companhia, viu? Quase ninguém aprova aquela expressão séria, cabelo desalinhado, aquele olhar perdido que parece ter sido registrado numa segunda-feira de manhã. Olha, a identidade evoluiu, ficou mais moderna e segura. Só foto, né? É que continua sendo um desafio para a autoestima dos brasileiros. É verdade, viu, gente? Olha, tudo muda. Mas nada melhor aquela foto da identidade. Pelo amor de Deus, a minha foto é horrorosa. Aliás, todas as minhas fotos de documentos sempre são estranhas. Isaurinha, tá comigo? Tem jeito não, né? De todo mundo é esquisito. E aí, como é que é a foto da sua identidade? Se você, por favor, se sua foto é bonita na sua identidade, manda uma mensagem aqui pra mim pra eu ficar feliz, porque eu não conheço ninguém que ache bonita a foto que tá na identidade. Gente, todo mundo, tá? Todo mundo olha a foto e fala, nossa, tá muito assim, tô com a cara muito grande, não, tá muito branca, tô muito pálido, tô não sei o quê. Ninguém gosta daquela foto, não é verdade? Você gosta da sua? Se você gosta, por favor, manda mensagem. Conversa com a gente, vamos falar aí sobre a foto da identidade, 61 98611 9591. Enquanto você prepara aí a sua mensagem para falar sobre a foto da sua identidade, a gente segue então aqui com as notícias de hoje aqui do Senado. São 8 horas 14 minutos. O piso salarial de médicos e dentistas está entre os destaques aprovados pela Comissão de Assuntos Econômicos no primeiro semestre. A CAI também votou o aumento do número de pediatras no SUS e o financiamento de instituições que atendem idosos. Repórter Marcela Cunha.
1: As votações da Comissão de Assuntos Econômicos neste ano tiveram

0: o impacto na saúde e na assistência a idosos, entre outras áreas. Entre os principais destaques está a proposta que fixa em R$ 13.662 o piso salarial de médicos e cirurgiões dentistas com jornada de 20 horas semanais, além de atualizar uma referência salarial criada há mais de 6 décadas. A medida prevê adicional de 50% para o trabalho noturno ou extraordinário. O senador Nelsinho Trade, do PSD de Mato Grosso do Sul, destacou os efeitos da mudança para os profissionais que recebem os menores salários.
1: Daqui para frente, esse vai ser um problema, entre aspas, a ser encarado e colocado como prioridade na fatia a ser dividida do bolo orçamentário do Sistema Único de Saúde. Não dá mais, tem profissionais, tanto dentista quanto médico, principalmente da região Nordeste, que estava ganhando menos que o salário mínimo.
0: O projeto, no entanto, terá de ser analisado novamente pela CAI, porque foram apresentadas emendas no plenário. Uma delas propõe que o novo piso seja implantado gradualmente, ao longo de 3 anos, para reduzir o impacto imediato sobre os orçamentos públicos. Outra proposta aprovada na CAI prevê a presença de um pediatra para cada 4 equipes de saúde da família. O objetivo do texto, que seguiu para análise da Comissão de Assuntos Sociais, é ampliar o atendimento especializado a crianças na atenção básica do SUS, principalmente em regiões com menor oferta desses profissionais. A senadora doutora Eudócia, do PSDB de Alagoas, defendeu que a ampliação do atendimento pediátrico na atenção básica pode melhorar a prevenção e reduzir complicações na infância.
2: O impacto é muito pequeno, 1,7 bilhão para a gente salvar nossas crianças. A presença do pediatra permite o diagnóstico precoce. Tem doenças que são preveníveis em todos os aspectos e também um acompanhamento contínuo.
0: A CAI aprovou ainda a destinação de parte da arrecadação das loterias esportivas para instituições de longa permanência e outras entidades que atendem pessoas idosas. A receita líquida de 3 concursos por ano será repassada para custear medicamentos, higiene e melhorias nos espaços de atendimento. A proposta seguiu para a Câmara dos Deputados.
3: Obrigada, Marcela. Essa foi a Marcela Cunha, trazendo então aí para a gente um balanço da CAI nesse primeiro semestre de 2026. Agora 8h17, vamos para as manchetes dos portais na internet nessa quarta-feira? A gente começa com manchetes da Agência Brasil. Moraes dá 48 horas para Bolsonaro informar se autorizou o vídeo com IA. E Alckmin diz que Milei presta desserviço à Argentina. Passando também pela agência Câmara, projeto torna facultativo ajuste no calendário escolar para que férias coincidam com Copa Feminina de 2027. Comissão aprova a inclusão de novos nomes no livro dos heróis e das heroínas da pátria. A gente traz também destaques do portal do Senado. Lei cria título de cidade amiga do idoso para premiar iniciativas exemplares. E discussão sobre fim da escala de trabalho 6 por 1 continua em agosto. Essas então as manchetes do Portal do Senado, da Agência Câmara e da Agência Brasil para essa quarta-feira, 29 de julho. Antes da gente seguir para o nosso bloco regional, vou trazer mais um ouvinte super especial, tá? Que tá aqui com a gente no Zap, Isaura, meu marido. É, meu marido está acompanhando a gente aqui pelo rádio. Vou te dizer, hoje a gente faz 20 anos de casados. É aniversário de casamento. Obrigada, amor, pela companhia. E ele diz aqui, bom dia, tô ligado no Conexão. Ah, obrigada, está acompanhando a gente e comemorando o nosso aniversário de 20 anos. E a gente falou sobre a identidade, né, Isaura? Ele está dizendo, a foto de identidade da minha esposa é linda. Ai, que mentira. Que mentira. Obrigada, amor, mas é mentira. Daqui a pouquinho a gente traz mais ouvintes que estão com a gente aqui no Zap. Vamos para o nosso bloco regional. Cidades. A gente começa nosso bloco regional dessa quarta-feira com notícias da Paraíba, informações do portal G1. Paraíba tem 4 cidades em situação de emergência. O governo federal reconheceu ontem a situação de emergência em 4 cidades da Paraíba. Os municípios de Lastro, Santo André e São José do Sabugi entraram na lista devido aos impactos da estiagem. Já a cidade de Caaporã, localizada no litoral sul do estado, teve emergência decretada por causa de deslizamento.

0: A portaria com a lista dos municípios afetados foi publicada no Diário Oficial da União. Três cidades tiveram emergência reconhecida pela estiagem, como a gente falou há pouco: São José do Sabugi, na região do Seridó, Santo André no Cariri e Lastro no Sertão. E o município de Caaporã, localizado no sul do estado, entrou em situação de emergência por causa de deslizamento. Essa medida permite que as prefeituras tenham acesso a recursos federais. A verba pode ser utilizada para ações de socorro, assistência humanitária, restabelecimento de serviços e recuperação de obras de infraestrutura. A gente traz também notícias de Mato Grosso, informações do portal Primeira Página. Primavera do Leste aprova lei que permite a adoção de bibliotecas escolares. O programa criado em Primavera do Leste permite que empresas, cooperativas e moradores invistam em melhorias nas bibliotecas escolares. A possibilidade foi criada com a sanção da lei que institui o programa Adote uma Biblioteca Escolar, iniciativa que busca incentivar parcerias para melhorar esses espaços e estimular o hábito da leitura entre os estudantes. Quem tiver interesse em adotar uma biblioteca deve apresentar uma proposta à Secretaria Municipal de Educação. O município fica responsável por analisar a viabilidade do projeto. Caso mais de uma empresa ou instituição manifeste interesse pela mesma biblioteca, a prefeitura pode escolher a proposta considerada mais adequada ou dividir a parceria entre os interessados. Foi nosso bloco regional dessa quarta-feira com notícias de Mato Grosso e da Paraíba. A gente segue agora para um rápido intervalo, não sai daí que a gente já volta. 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
0: 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Estamos de volta em Brasília, 8h22. Obrigada pela companhia. Você acompanha o Conexão Senado dessa quarta-feira e a gente traz aqui a participação dos ouvintes que estão com a gente no Zap. 61 98611 9591. Vou começar essa rodada aqui com Auridan. Ele está falando lá de Macapá. Manda bom dia para todo mundo da Rádio Senado e diz que tem céu de brigadeiro por lá hoje. Eita, Auridan, valeu, viu, amigo? Um abraço para você. Também com a gente aqui no Zap, a gente falou sobre a foto da identidade, né? Quem, pelo amor de Deus, tem uma foto bonita na identidade? Segundo meu marido, eu, mas é mentira. O Andinho, lá da Rádio SVB em São Lourenço da Mata, tá dizendo assim: gente, no meu RG eu tô careca. E hoje não, porque fiz transplante capilar, parece que é outra pessoa. Eita, Andinho, tem que trocar essa identidade aí, viu? Ela não é mais sua não, amigo. Obrigada. Também tá com a gente aqui o Cristófio. Eu pedi pra ele mandar, a culpa foi minha. Ele pedi pra ele mandar a foto do café da manhã e ele mandou mesmo. Nossa, Isaura, depois eu preciso compartilhar com você essa foto, que deu até fome aqui. Obrigada, viu, Cristófio? E ele também fez questão de mandar aqui um videozinho maroto sobre o churrasco de ontem. Isso é hora de mandar vídeo de churrasco? Obrigada, Cristófio. Também tá com a gente aqui o André, falando de Aracaju. Ele manda bom dia pra todo mundo, manda a foto do café da manhã, um cafezinho com leite. Tem também aqui um cuscuz ou é uma pamonha. Olha, tá com uma cara boa. E ele diz: gente, uma quarta abençoada pra todo mundo. E conta aqui uma novidade. A gente trouxe essa novidade, inclusive, ontem aqui no programa, viu, André? Que os Teatros da Paz em Belém e o Amazonas em Manaus foram eleitos pela Unesco Patrimônio Mundial pela riqueza e preservação e acústica maravilhosa. Isso, para nós, amazônidas, é um orgulho imenso. Visitem! Olha aí, fica aí o convite do André para visitar aí. Obrigada, hein, André? Um abraço. Também com a gente o Fábio de São Luís, manda aqui um oi todo especial. Oi, Fábio. O Adailson de Aracaju também tá por aqui, mandando um bom dia para a turma do Conexão. E ele diz: gente, 29 de julho é comemorado o Dia da Identificação e o Dia Internacional do Tigre. Olha que legal, Adailson. Obrigada, amigo. Também com a gente

0: Aqui o Carlos Quezado, nosso colega aqui da Rádio Senado. Valeu, Quezadão! Bom dia para você, um abração, viu? O Valdemir de Aracaju tá por aqui também, manda parabéns para mim, obrigada. Valeu, amigo, para mim e pro meu marido, né? Tá, joia, daqui a pouco eu escuto seu áudio, tem áudio também aqui do Valdemir. A Márcia de Florianópolis também tá por aqui, manda bom dia para todo mundo do Conexão Senado. Ela diz que adorou o dedo de prosa de hoje e tá concordando, viu, que todas as fotos de identidade são horrorosas. Ô, amiga, obrigada, viu? Márcia, um abraço para você. Só para fechar essa rodada, que a gente até passou da hora dessa rodada, Ruth Coelho de Manaus também tá com a gente. Bom dia, Ruth. Daqui a pouquinho eu escuto seu áudio também para passar sua voz aqui com a gente no ar, tá bom? Agora são 8 horas 25 minutos e no recesso parlamentar, como você já sabe, o Conexão reapresenta reportagens especiais que foram ao ar no primeiro semestre de 2026. Nessa semana, o assunto é telefone. De tão famosos e utilizados, os telefones caíram na boca do povo, viraram tema ou foram importantes em diversas composições musicais brasileiras. Conheça um pedaço dessa história na terceira parte da reportagem especial Ligação Histórica, 150 anos do telefone, uma produção Rádio Senado.
1: A descoberta, a evolução, as telefonistas. Mas e agora, hein? O que será que está mais para contar sobre telefone, hein? Pensar, o chefe da polícia pelo telefone mandou minha vida. É isso, é claro, música e telefone. Ah, vou ligar pro Douglas e falar com ele para fazer essa parte.
2: Deixe sua mensagem na caixa postal.
1: Poxa, Douglas, não tinha outra música para colocar nessa secretária aí, não?
3: É automático, Rodrigo, automático.
1: Ah, sei. Mas por falar em música, Douglas, quero te fazer um convite. Nós estamos preparando aqui na rádio uma reportagem sobre telefone. E a relação entre música e telefones, ó, é imensa.
3: Você é. Tem o primeiro samba gravado, hein?
1: Pode parar aí, Douglas. Ó, é essa história e tantas outras que eu quero que você conte para os nossos ouvintes, pode ser?
3: Opa! Só se for agora.
4: O chefe da polícia pelo telefone manda me avisar.
5: Se um dos diferenciais evolutivos do ser humano é a capacidade de comunicação, a possibilidade de fazer isso com outra pessoa a quilômetros de distância, talvez mesmo do outro lado do mundo, pode parecer um superpoder. Mas na verdade é fruto de mais uma engrenagem no conjunto de inventos humanos que surgiu depois que passamos a nos organizar em grupos mais ou menos fixos: o telefone. É claro que essa revolução na forma de enviar e receber mensagens deixaria marcas definitivas em uma das nossas expressões artísticas mais antigas, a música. Ao mesmo tempo que o telefone passou a ser tema de canções e mais canções, ele também se tornou um meio de escolher que músicas seriam as mais tocadas nas rádios. Só para fazer um trocadilho, é preciso dizer que as ligações entre telefone e a música brasileira são inúmeras. Vamos falar de algumas delas? Antes de a gente começar de fato, eu peço a ajuda de uma especialista. A Júlia Fraga é uma jornalista cearense que investiga a relação entre a música e as tecnologias de comunicação. Ela nos explicou o porquê de o telefone estar presente em tantas canções.
6: Porque as músicas são um retrato da época, né? Da sociedade, daquele período, de como é o contexto das pessoas, né? Do dia a dia. Então, é uma identificação realmente e talvez com esse surgimento foi se popularizando aos poucos e aí vamos inserir na música por ela ser esse retrato, né? Do nosso dia a dia, da nossa vida, de como as coisas acontecem, vamos inserir as mídias, né? E começou com o telefone.
5: Impossível contar essa história sem mencionar a música Pelo Telefone, composição de Donga, conhecida por ser o primeiro samba gravado em 1917. Vejam vocês, o primeiro exemplar do gênero que viria a ser a trilha sonora do Brasil falava justamente sobre uma ligação telefônica. Mais do que isso, é cada vez mais consolidada a ideia de que, apesar do registro da obra que Donga deixou na Biblioteca Nacional, a música seria uma composição coletiva, já muito conhecida nas rodas que ocorriam nas casas das tias baianas. O fato é que o telefone, então, já estava na boca do povo.
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5: Nas décadas de 1930 e 1940, popularizou-se uma nova forma de conexão entre a invenção de Graham Bell e o rádio. O radialista Almirante criou o formato que depois se expandiu.

0: no qual os ouvintes telefonavam pedindo as músicas que gostariam de ouvir. Como o aparelho de telefone ainda era um luxo muito restrito aos centros urbanos de Rio de Janeiro e São Paulo, as ligações para o rádio se davam por meio de cabines telefônicas localizadas em farmácias, padarias ou nos correios. Em algumas décadas, o hábito se tornaria nacional, principalmente depois da instalação dos famosos orelhões. Aliás, quem não se lembra do seu Francisco, que gastou fichas e mais fichas de telefone na tentativa, afinal bem-sucedida, de popularizar a música de seus filhos, depois conhecidos como Zezé de Camargo e Luciano.
1: Não, eu tô falando pra vocês que é boa, porque é boa mesmo. É só pedir a ficha e ligar e pedir a música, falar assim, a música do Zezé de Camargo e Luciano, que é boa demais da conta.
0: Outro Francisco, o Chico, Buarque de Holanda, representou muito bem a integração do país por meio dos orelhões. Em Bye Bye Brasil, composição sua com Roberto Menescal, de 1979, Chico conversa a partir de um orelhão e expõe um Brasil que se conectava pelas rodovias construídas aos montes desde os tempos de Juscelino Kubitschek. Ao mesmo tempo, demonstra uma certa dificuldade de comunicação, com assuntos entrecortados e com as fichas do orelhão prestes a acabar desde o início da prosa.
2: Não dá pra falar muito não.
0: E o tempo era de fato de comunicação interrompida. Chico Buarque falava de um Brasil que vivia há 15 anos sob a ditadura militar instalada em 1964 e na qual a censura era institucionalizada. No ano seguinte, a Bye Bye Brasil, Elis Regina foi além.
3: Alô, alô, Marciano.
0: Diante da dificuldade de comunicação, a cantora buscou telefonar para alguém que estivesse fora do alcance de toda essa vigilância. Um interlocutor realmente confiável, com o qual se poderia desabafar sobre todas as mazelas que a incomodavam, estava no espaço. Alô, Alô, Marciano é uma composição de Rita Lee e Roberto de Carvalho.
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0: Apesar das dificuldades, o telefone já estava a essa altura muito consolidado no gosto popular do brasileiro. Se nos tempos de Donga a ligação era exceção, no início da década de 1970, a ausência de ligação já poderia significar um problema amoroso, como bem cantou Jorge Benjor, ainda conhecido por Jorge Ben.
4: Alô? O telefone tocou novamente, fui atender e não era o meu amor.
0: Agora o aparelho telefônico já se libertou dos fios que o prendiam à parede, cabe no bolso e faz muito mais do que apenas chamadas de voz. Mas antes mesmo do surgimento dos multifuncionais smartphones, já havia compositor, olha a música aí de novo, que utilizava o aparelho de uma forma bastante criativa. A produtora cultural Aglaise Santos, responsável pela programação da web rádio Viva o Samba, lembrou de um caso que envolve o seu amigo compositor Agrião, responsável por um dos grandes sucessos cantados por Martinho da Vila, o pai da alegria.
5: Vou falar de um compositor, que é o Agrião, de Vila Isabel, que usava, nos tempos das secretárias eletrônicas, ele usava o recurso de ir até um orelhão, quando ele tinha alguma inspiração, cantava um pedacinho ou solfejava um pedacinho da melodia e deixava garantido lá para quando ele chegasse em casa dar continuidade à criação.
6: Pacote de dados ou qualquer coisa assim está acabando e eu vou ter que desligar. Mas antes, deixo vocês com uma canção de um compositor da nova geração do samba carioca, o Lucas Machado. Na música Meio a Meio tem de tudo. O encontro começa com um telefonema, passa por um ajuste por WhatsApp, mas termina...

quarta parte dessa reportagem especial Ligação Histórica, os 150 anos do telefone. Agora são 8 horas 34 minutos. Deixa eu dar bom dia para algumas rádios parceiras aqui da Paraíba. Ó, a gente tem a Rádio El Shaddai lá em Cabedelo, Web Rádio Cidade em João Pessoa, Web Rádio Clube da Imprensa também em João Pessoa. Em Campina Grande tem a Rádio Sertão FM, Rádio WG Notícias e também a Rádio Nova Imprensa. Obrigada pela parceria de vocês. Em Patos, na Paraíba, tem a Web Rádio Mundial News e em Pombal, Rádio Guia FM. Todo mundo retransmitindo o Conexão Senado. Obrigada, viu, pela sua companhia, você que está aí na Paraíba ouvindo o Conexão Senado. Aliás, eu tenho um ouvinte especial.

0: A Rosa tá falando lá de Santa Luzia, tá com a gente acompanhando o Conexão desde cedinho. Bom dia, Rosa, Telésforo, obrigada, viu, pela companhia. Agora, 8h35.
1: Mercado Financeiro.
0: E a gente começa com as bolsas de valores. Tóquio fechou hoje em queda de 1,03%. Queda também em Paris, abriu hoje em 0,53%. Londres, aberta com leve alta de 0,25%. Dow Jones, no fechamento de ontem, alta de 1,03%. E a Ibovespa, com fechamento também de ontem, alta de 0,70%, chegando a 176 mil pontos. O dólar comercial fechou a terça-feira valendo R$ 5,12. Tem uma notinha econômica aqui também da Agência Brasil, que a Ana Beatriz separou aqui pra gente. FGTS, 138 milhões de trabalhadores receberão 13 bilhões de reais de lucros. O Conselho Curador do Fundo de Garantia do Tempo de Serviço aprovou ontem a distribuição de 13 bilhões de reais aos trabalhadores referentes ao resultado positivo obtido pelo fundo em 2025. Esse valor corresponde a 89% do lucro de 14 bilhões registrado no exercício. Ao todo, cerca de 138 milhões de trabalhadores e trabalhadoras serão beneficiados pela distribuição. O crédito será feito de forma proporcional ao saldo existente em cada conta vinculada em 31 de dezembro de 2025. Os recursos serão creditados nas contas vinculadas do FGTS até 31 de agosto, conforme prevê a legislação. Agora em Brasília, 8 horas 36 minutos.
1: Internacional.
0: Japão segue na busca por desaparecidos depois do terremoto e ataque americano no Oriente Médio. Esses são os destaques da Rádio França Internacional com Luísa Ramos.
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3: Os ataques no Oriente Médio foram retomados nesta quarta-feira após uma trégua de vários dias. Os Estados Unidos anunciaram ter interceptado mísseis iranianos e realizado ataques conjuntos com a Arábia Saudita contra milícias pró-Irã no Iraque, horas após uma reunião entre o presidente Donald Trump e o primeiro-ministro israelense Benjamin Netanyahu. Esses novos bombardeios mataram até agora pelo menos 20 integrantes do Ashad al-Shaabi, coalizão de ex-paramilitares ligada às forças de segurança do Iraque e que reúne grupos pró-Irã. Sobre o encontro com foco no Irã entre Netanyahu e Trump em Washington, o correspondente da RFI em Israel, Henry Galski, traz o destaque.
4: A oitava reunião entre os dois líderes terminou com declarações protocolares sobre a aliança entre os países. Ao contrário de encontros anteriores que tiveram a presença da imprensa e até rodadas de perguntas dos jornalistas, dessa vez foi um evento mais discreto e com a participação de muitos funcionários de alto escalão dos dois governos. Não houve, portanto, um encontro restrito aos dois líderes, mas uma reunião ampla de trabalho que, segundo as informações, teve como foco o Irã e a reafirmação do compromisso conjunto de Israel e dos Estados Unidos de impedir que o regime iraniano obtenha armas nucleares. Trump e Netanyahu discutiram também a situação atual do Oriente Médio e a possibilidade de expandir os acordos de Abraão de forma que mais países árabes venham a estabelecer relações diplomáticas com Israel.
3: O Irã rejeitou hoje uma proposta de Omã para criar um mecanismo regional conjunto de gestão do Estreito de Hormuz. A proposta havia sido inspirada no modelo do Estreito de Malaca, no Sudeste Asiático, onde Indonésia, Malásia e Singapura cobram taxas das empresas de navegação para financiar o controle e a manutenção da via marítima. Ao menos 18 pessoas morreram e várias continuam desaparecidas após o terremoto de magnitude 7.1 que atingiu o sudoeste do Japão na terça-feira, segundo a primeira-ministra Sanae Takaishi. Equipes de resgate seguem procurando sobreviventes sob os escombros de um shopping e de uma fábrica de papel na província Kumamoto. Nessa quarta-feira, as autoridades confirmaram a morte de mais 5 trabalhadores dessa fábrica, Nippon Paper, onde uma enorme chaminé desabou durante o tremor. 4 pessoas seguem desaparecidas. O terremoto também provocou incêndios, desabamentos e danos em estradas, levando mais de 9 mil moradores a buscar abrigo.
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0: E Esses foram os destaques internacionais para essa quarta-feira, 29 de julho. Agora em Brasília, 8 horas 40 minutos, e a gente segue para mais uma notícia aqui do Senado Federal. A reciclagem de baterias de carros elétricos e a restauração de seringais na Amazônia foram temas de projetos aprovados na Comissão de Meio Ambiente no primeiro semestre do ano. Você acompanha agora uma seleção dos assuntos em destaque na CMA, na reportagem de César Mendes.
1: Recuperação florestal, economia circular, agricultura regenerativa, combate aos maus tratos de animais, governança climática. A relação de projetos aprovados e temas tratados no primeiro semestre pela Comissão de Meio Ambiente é diversificada e está conectada com economia, direitos civis e mudança do clima. Relator do projeto que cria a Política Nacional de Revitalização dos Seringais Amazônicos, aprovado no início de junho na CMA e agora em análise na Comissão de Agricultura, o senador Beto Faro, do PT do Pará, destacou a importância dos seringais nativos para a economia regional e apontou a degradação ambiental provocada pelo declínio da atividade seringueira nas comunidades extrativistas.
2: O projeto oferece uma resposta a esses desafios ao incentivar a recuperação e revitalização dos seringais nativos, promover políticas sustentáveis de manejo e incentivar a diversificação do uso da borracha e de outros produtos florestais.
1: Outro projeto aprovado, do senador Jax Wagner, do PT da Bahia, estabelece regras para reutilização, reciclagem e rastreabilidade de baterias de veículos elétricos e híbridos. O texto aprovado, que terá que passar por uma segunda votação no colegiado antes de ser enviado para a Câmara dos Deputados, foi o substitutivo do senador Confúcio Moura, do MDB de Rondônia.
5: A Política Nacional de Circularidade de Baterias é fundamental para acompanhar a evolução da mobilidade elétrica no cenário tecnológico atual em exponente desenvolvimento.
1: Também foram aprovados o projeto do senador Sérgio Petecão, do PSD do Acre, que institui a Política Nacional de Fomento à Agricultura Regenerativa, o do senador Alessandro Vieira, do MDB de Sergipe, para a criação da Política Nacional de Desenvolvimento Sustentável da Pesca, e outra proposta do senador Confúcio Moura, que muda a Lei de Crimes Ambientais para aumentar a pena do crime de maus-tratos a animais. Os senadores decidiram ainda realizar um debate para instruir a votação do projeto do senador Otto Alencar, do PSD da Bahia, que cria a Política Nacional de Governança Climática.
0: Obrigada, César. Esse foi o César Mendes trazendo então pra gente aí um balanço da CMA nesse primeiro semestre de 2026. Agora, 8h42, a gente vai para um intervalo, mas é bem rapidinho, tá? Não sai daí, não.
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0: Estamos de volta em Brasília, 8 horas 44 minutos. Uma ótima quarta-feira para você que está em Aracaju, Maceió, Natal, Teresina, acompanhando o Conexão Senado pela Rede Senado de Rádio. Obrigada, viu, pela companhia. A gente traz a participação dos ouvintes, mandando agora mensagens pelo nosso zap 61-98611-9591. E eu vou começar aqui esse bloco com a Ruth Coelho. Ela está falando de Manaus. E ela mandou um áudio aqui bem legal sobre a questão da foto da identidade. No comecinho do programa a gente falou sobre identidade e a gente tem aqui essa pergunta: a foto da sua identidade é bonita ou feia? A gente já sabe que é feia, porque não tem foto bonita. Mas deixa eu ouvir aqui a Ruth, tá falando sobre isso.
11: Bom dia, meus amigos do Conexão.
0: Bom dia.
11: E aí, Raquelzinha, a foto da carteira de identidade, hein? Meu Deus do céu, por conta disso eu até aposentei a minha e uso somente a outra de carta de motorista. Melhor. A foto ficou muito melhor.

0: Mas a de identidade, meu senhor, sai de perto.
1: Valeu, Ruth. Obrigada. A minha também é horrorosa. Confesso pra você que eu também ando com a minha carta de motorista, que ela é um pouquinho melhor, também não é boa, não. Mas é um pouquinho melhor, dá pra assustar menos a pessoa que vai receber a sua identidade. Com a gente aqui também no Zap, o Paulo de Fortaleza. Antes do Paulo, deixa eu ver a foto do Mendanha. Anderson Mendanha chegou aqui pra mostrar a foto. Minha, sua foto é boa, hein? A foto dele é boa, viu, Isaura? Gente, deixa eu tampar os dados aqui, porque eu vou mostrar aqui no YouTube pra quem quer ver. Ó, vê se dá pra ver aí direitinho. A foto dele até que é boa. Eita, que milagre é esse, viu? Gostei, gostei de ver, Mendanha. Ó, o pessoal tá participando aqui também falando disso. O Paulo tá aqui, tá falando de Fortaleza, ele diz assim: gente, amar é achar a foto do parceiro na carteira de identidade muito linda. É verdade, viu? Só o amor faz isso, Paulo. Obrigada, amigo. Também tá com a gente aqui, ó, a Maria José. A Maria José tá falando com a gente de Estância, em Sergipe. Ela manda aqui bom dia para todo mundo do Conexão. E ela diz: gente, o meu marido ama a foto da identidade dele. Porque a foto era feia, mas ele tinha cabelo. Olha aí. Aí eu vi vantagem, hein, Maria? Obrigada, viu, amiga, pela mensagem. Gostei. Tem mais uma aqui, o Antônio. O Antônio tá falando, deixa eu achar o Antônio aqui, que ele é de Santa Rosa do Sul, lá no Rio Grande do Sul. Ele diz: bom dia para todo mundo. A culpa das fotos feias é só a máquina utilizada. Já no passaporte, saímos até mais bonitos que a vida real. É outro nível. Abraço. O negócio, então, é tirar passaporte, viu, amigo? Obrigada, Antônio. Um abração para você. Obrigada pela mensagem. Todo mundo participando aqui, mandando essa questão das fotos. Ó, só para fechar essa rodada, Marcos Vinícius Soares fala lá de Santos, em São Paulo. Manda bom dia, diz que o sol tá quente lá em Santos. Valeu, amigo. Obrigada, viu, Marcos, pela participação. Agora são 8h47 e a gente segue para nossa entrevista. Vamos de entrevista. Entrevista. Uma pesquisa do Laboratório de Comunicação Projeto Brief revelou que 70% dos entrevistados acreditam que a inteligência artificial pode ser usada para influenciar as eleições. E menos de metade dos participantes da pesquisa conseguiram identificar a origem de um vídeo como sendo de inteligência artificial. O Adriano Faria, apresentador do Conexão, conversou sobre o assunto com Carol Luque, antropóloga e especialista em comportamento digital. Ouça novamente a entrevista.
2: Carol, bom dia para você.
3: Bom dia, gente. Um prazer estar aqui com vocês.
2: Carol, até que ponto os participantes da pesquisa tiveram dificuldade em diferenciar um conteúdo real de um conteúdo gerado por inteligência artificial?
3: Olha, a dificuldade foi grande, viu? É, entre as pessoas que assistiram o vídeo gerado por inteligência artificial, só 45,3% conseguiram identificar ali corretamente que se tratava de um vídeo sintético, né? Outros 33% ali disseram que o vídeo era original e 21% não souberam responder. Então, ou seja, a maioria ali não conseguiu classificar corretamente. É, mas eu acho que o ponto mais interessante da pesquisa é que essa confusão também apareceu no sentido oposto. Então, entre quem viu o vídeo verdadeiro, quase 34% também disseram que o vídeo era produzido por inteligência artificial. Então, a questão aqui não é apenas se tem um deepfake, né, como a gente chama esses vídeos sintéticos, se tem esse tipo de vídeo enganando alguém. A inteligência artificial, no geral, ela também cria esse ambiente que qualquer vídeo pode virar suspeito. E isso é muito sensível, né, no ano eleitoral, porque o debate público ele passa a disputar não só a interpretação dos fatos, mas a própria autenticidade, né, do que está sendo visto. Então, tem uma camada aí, e ainda tem uma camada aí mais importante, né, a confiança no conteúdo. Ela foi muito atravessada pela posição política de quem estava assistindo o vídeo. Então, na pesquisa, a gente testou um vídeo do atual presidente Lula, né? Um vídeo que era um vídeo real dele, original, e um outro vídeo que era uma versão produzida por IA, mas que trazia exatamente a mesma fala, o mesmo cenário, etc. Era do mesmo vídeo, a mesma fala, só era um vídeo produzido por IA.

Mas como era um vídeo do presidente Lula falando, pessoas de esquerda confiaram muito mais na fala, tanto no vídeo verdadeiro quanto no vídeo gerado por IA, enquanto as pessoas de direita confiaram muito menos.

0: É bem
1: Interessante.
0: interessante.
1: É, você falou aí da posição política da pessoa, né, que influencia, né, essa percepção em relação ao vídeo de IA. Agora eu queria que você explicasse para a gente os segmentos da população, independentemente da posição política, que são mais vulneráveis à manipulação.
0: Então, nessa pesquisa, o recorte mais forte foi o de idade mesmo. Então, a gente viu ali que entre jovens, entre 18 até 29 anos, quase 60% identificaram corretamente que o vídeo era feito por inteligência artificial. Porém, entre as pessoas com 61 anos ou mais, esse índice caiu para 20%. Então, é uma diferença de 40 pontos percentuais, é bastante coisa. E nesse mesmo grupo de jovens, né, que tem ainda esse ponto, né, que apesar de eles terem dito que 60% tem identificado corretamente o vídeo feito por IA, 47% que também disse que o vídeo sintético era. Perdão. Entre as pessoas de mais de 61 anos que viram o vídeo, 47% disse que o vídeo sintético era original. Ou seja, tanto eles confundiram o vídeo original achando que era IA, como eles confundiram o vídeo de IA achando que era original.
1: É, realmente é complicado, hein? Puxa vida.
0: Então, assim, quando a gente fala de reconhecimento, né, visual de um vídeo político, enfim, tem essa vulnerabilidade bem maior, né, entre as pessoas mais velhas, porque os mais jovens, eles já nasceram, né, com a tecnologia aí presente no dia a dia, já tem um letramento digital, né, muito, muito maior. Então, isso é, enfim, especialmente importante porque nesse ano eleitoral, porque esses vídeos, eles costumam circular muito em ambientes de confiança pessoal, né, como grupos de família, no WhatsApp, em redes de conhecidos. E aí, essa vulnerabilidade também, ela não é só uma falta de habilidade técnica, né, como por assim dizer. A pessoa, ela avalia o vídeo político num sentido muito abstrato, né, quando a gente pergunta, né, por que que as pessoas acham que um vídeo foi feito por IA. Elas avaliam detalhes muito específicos da tecnologia. Então, uma falha na voz, uma falta de sincronia, a mão estranha, o fundo fora de foco. E a gente sabe que a tecnologia está evoluindo muito rápido, né? Nas últimas eleições, a gente nem tinha, né, nada perto do que a gente tem hoje. Em 4 anos, isso evoluiu muito. Então, da semana que vem pode ter uma atualização dessas plataformas e esses detalhes que as pessoas usam hoje para identificar vão se tornar obsoletos, né? Então é necessário aí que tenha uma educação, né, uma alfabetização
1: É
0: midiática, né, e
1: verdade.
0: tecnológica para desconfiar disso com método. Então, enfim, entender ali, verificar a fonte da informação, o contexto, a origem do conteúdo. Enfim, outras formas de verificar que não seja simplesmente se basear ali na imagem, né?
1: Nós estamos conversando com Carol Luque, que é antropóloga, especialista em comportamento digital. O assunto, uma pesquisa que revelou que 70% dos entrevistados veem aí a inteligência artificial com grande potencial para influenciar as eleições. Carol, você atua aí na área, né? É uma especialista na área. Você falou aí do progresso, né, dos programas de inteligência artificial para gerar vídeos com características aí que são difíceis de identificar se é real, se é manipulado, se é artificial. Você que está na área, quais são aí algumas dicas que você daria para a gente, né? Para identificar ou tentar, porque a gente sabe que é difícil muitas vezes, mas já pescar algumas características de um vídeo gerado por inteligência artificial para diferenciá-lo de um vídeo real.
0: Olha, enfim, tem esses detalhes mais visuais, né, que, enfim, é ali a voz, né, fora de sincronia, ou a voz um pouco artificial, ecoando, os cortes estranhos, porque geralmente essas ferramentas, né, a maioria das vezes, se você não tem uma versão que é paga, os cortes, eles precisam ser mais curtos, tem os dedos, né, as mãos e os dedos também, que são uma grande dificuldade. mas isso são coisas, como eu falei, bem superficiais e como a tecnologia evoluiu.

0: foi muito rápido, isso pode não ser válido na semana que vem. Portanto, eu acho que a checagem mais importante é a de contexto, né? Onde que esse vídeo apareceu, onde que ele foi publicado, algum veículo confiável confirmou que esse vídeo é original, existe a íntegra, né, desse vídeo, ou só aquele recorte, né? A fala aparece em outros registros, tipo, como com data, né, local, você procura pela entrevista, a pessoa está realmente falando aquilo. Então, o vídeo, né, também tem cortes demais, ou só circula sem fonte, né, com repost em grupos de oposição. Então, eu acho que é isso. Vale desconfiar também de conteúdos que parecem que encaixa muito ali. Eu acho que, como eu falei, né, a questão da polarização política é muito forte. Então, é isso. A pergunta é qual a origem, geralmente, e quem está divulgando, e qual evidência existe que isso aconteceu mesmo, né? E eu acho que nesse sentido, né, principalmente tendo em vista eleições, a resposta mais segura é parar antes de compartilhar. Procura a fonte original antes de compartilhar qualquer informação, ver se há cobertura jornalística confiável, né, checar, fazer uma checagem independente. A gente tem várias, né, agências de checagem também, então é muito importante a gente passar por todos esses pontos, né? Na dúvida, não compartilhe.
1: Essa é a ideia. A gente sempre bate nessa tecla aqui num quadro que a gente tem sobre fake news. Não compartilhar se tiver na dúvida.
0: Perfeito.
1: Carol Luque, muito obrigado aqui pela sua participação, pelas dicas aqui muito bem-vindas, pelo alerta, né, em relação aí aos vídeos gerados por inteligência artificial. Bom dia para você, até uma próxima oportunidade.
0: Um bom dia, gente. Tchau, tchau.
2: Agora são 8h57, a gente está super apertado no final do programa, mas eu não posso deixar de trazer os ouvintes que estão com a gente ainda no Zap falando sobre foto de identidade, tá? Olha, o Sandro de Pitangui, ele mandou até a foto deles, que a foto é até bonita, mas a letra KKK. Valeu, Sandro. Obrigada, viu, amigo? E tem uma foto bonita de verdade. A Daniela mandou lá de Aracaju a foto da identidade. Ela falou, olha, gente, aqui é Daniela, eu vim mandar mensagem porque a minha é bonita sim, e nem é meu marido que tá falando, e a foto é bonita, ela mandou para comprovar. Gostei dessa foto, hein, Daniela? Obrigada, amiga. O André de Aracaju tá aqui e trouxe a explicação. Ele é fotógrafo. Sabe por que a sua foto tá saindo ruim? A gente não é feio, não, tá? Escuta aí.
3: Bom dia, Conexão Senado. Aqui é fotógrafo André, daqui de Aracaju.
2: Oi, André.
3: Já falei, vou falar de novo, né?
2: Vamos
3: já
2: lá.
3: Que o assunto envolve foto na identidade, como eu entendo um pouquinho, eu vou esclarecer algumas coisas aqui para vocês. Geralmente a gente não gosta das fotos da identidade. Por quê? Porque uma fica distorcida. E a culpa, e muita gente acha assim, eu não sou fotogênico, eu não sou bom com fotos. E o problema não tá na gente, o problema tá no fotógrafo. É o fotógrafo que não é fotogênico.
2: Olha,
3: entende?
2: Aí.
3: Ele aproxima demais, nesse caso aí, da identidade, e a cara da gente fica distorcida. Fica igual quando a gente olha pelo olho mágico da porta.
2: Viu? Tá a explicação do André. Agora sim, a gente não é feio. O fotógrafo que não foi bom. Valeu, André. Obrigada a todo mundo que tá com a gente aqui no Zap. Só para finalizar o programa, deixa eu trazer aqui as notas da internet. Uma notinha só que a Ana Beatriz separou pra gente hoje, que a gente tá bem apertado de tempo. Uma nota da Deutsche Welle, falando dos incêndios na Europa. Os brasileiros contando como foi, que tem relatos de brasileiros sobre esse drama causado por incêndios de grandes proporções que assolam regiões da Espanha e da França há dias. Na Espanha, por exemplo, o incêndio em Ávila devastou mais de 500 quilômetros quadrados. O negócio tá feio lá na Europa, viu? Obrigada, Ana Beatriz, pelas notas. E o Conexão Senado de hoje fica por aqui. Teve apresentação de Raquel Teixeira, sonoplastia de Isaura Oliveira, com coordenação de Antônio Carlos Soares, produção de Mauro Vergne, Ana Beatriz Santos e Rita Zumba. E o Conexão Senado volta amanhã, às 8 da manhã, no horário de Brasília. Muito bom dia para você, muito obrigada pela audiência. Um abraço, até amanhã, tchau.
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6: 9:01 pelo horário de Brasília. Muito bom dia para você que sintoniza a Rádio Senado. Eu sou Ricardo Nakaoka, em sua companhia, apresentando a programação musical de Wilton Rodrigues. Abrindo a hora, você ouve Gilberto Gil.

0: Ouvimos Chico Science e Nação Zumbi, Samba Macossa. Antes, Alessandra Leão, Campo de Batalha. E abrindo a hora, Gilberto Gil, Refazenda.
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0: Agora em Brasília, 9:12.
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0: Na sequência, Kiko Dinucci e Paula Sanches.

0: Fechando o bloco, Leci Brandão, Só Quero Te Namorar. Antes, Sérgio Sampaio, Velho Bandido. E ainda, Kiko Dinucci e Paula Sanches, Perua.
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2: Nove horas e 22 minutos em Brasília.
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0: Na sequência, Hildon.

0: Ouvimos Renato Brás, Casa de Morar. Antes, Rosinha de Valença, Os Grilos São Astros. E abrindo o bloco, Hildon, Na Sombra de uma Árvore.
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0: Horário de Brasília, 9h35.
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2: Fique agora com Gal Costa.

0: Fechando a sequência, Marisa Monte, Feliz, Alegre e Forte. Antes, Clube do Balanço, Tequila. E ainda Gal Costa, Que Pena.
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2: Em Brasília, 9h46.
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0: Na sequência, Papete.

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1: Em Brasília, 10 horas.
2: Muito bom dia para você que sintoniza a Rádio Senado. Eu sou Ricardo Nakaoka, em sua companhia, apresentando a programação musical de Wilton Rodrigues. Abrindo a hora, você fica com Humberto Gessinger.

0: Ouvimos Samuel Rosa, Segue o Jogo. Antes, Roberta Campos, Gerbera. E abrindo a hora, Humberto Gessinger, no Delta dos Rios.
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2: 10 e 11 em Brasília.
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3: Na sequência, Nauzete.

0: Lenine e Maria Gadu, O Rumo do Fogo. E ainda Nausete, O Verde que Cai pro Mar.
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0: Horário de Brasília, 10h22.
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1: Fique agora com Max de Castro.

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0: Sama Uma e ainda Max de Castro, Mancha Roxa.
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0: 10h37 pelo horário de Brasília.
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4: O Brasil ganhou sua primeira senadora negra em 1981. Laélia de Alcântara, uma médica obstetra baiana que trabalhava no Acre. Ela chegou ao Senado no fim da ditadura militar, pelo PMDB, partido de oposição, e não hesitou em denunciar o racismo e defender a igualdade entre homens e mulheres. Um detalhe curioso, no juramento de posse, precisou se declarar senador no masculino. A trajetória de Laélia abriu caminho para outras senadoras negras, como Benedita da Silva e Marina Silva.
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0: Na sequência, Mônica Salmazo.

0: Ouvimos Elba Ramalho, Ai Que Saudade de Você, antes Dori Caymmi, Alegre Menina, e abrindo o bloco, Mônica Salmazo, Dança Pé.
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0: 10h48 pelo horário de Brasília.
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0: Na sequência, Seu Jorge.

0: Fechando a hora, Bossa Coca Nova e Celso Fonseca, Justa Samba. Antes, Paula Morelimbaum e João Donato, Arriê. E ainda, Seu Jorge, Flor de Laranjeira.
1: Em Brasília, 11 horas.
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0: Muito bom dia para você que sintoniza a Rádio Senado. Eu sou Ricardo Nakaoka, em sua companhia, apresentando a programação musical de Wilton Rodrigues. Abrindo a hora, você fica com Astro Gilberto e Chet Baker.

0: Ouvimos Osmar Milito e Quarteto Forma, Chovendo na Roseira. Antes, Chico Buarque, Massarandupió. E abrindo a hora, Astro Gilberto e Chet Baker, Far Away.
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0: Agora em Brasília, 11 e 11.
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0: Na sequência, Marcelo Gênesis. Saudade.

0: Fechando o bloco, Dominguinhos, Lamento Sertanejo. Antes, Natasha Falcão, Miúza. E ainda, Marcelo Genesi, Lembrança de um Beijo.
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2: Agora em Brasília, 11h24.
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0: Fique agora com Zizi Posse.

0: Ouvimos Maria Bethânia, Brincar de Viver, antes Emílio Santiago, Sentimentos, e ainda Zizi Posse, Meu Bem Querer.
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0: Caetano Veloso é um dos artistas mais importantes e influentes do Brasil, figurando entre os principais responsáveis pelo tropicalismo, movimento que no final dos anos 1960 mudou os rumos da MPB.
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0: Surgido logo após a Bossa Nova, o tropicalismo propunha uma linha evolutiva universal para a música brasileira, na qual seria possível juntar elementos díspares, como urbano e rural, nacional e internacional, engajado e alienado, popular e erudito, e ainda bom e mau gosto.
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0: As ideias tropicalistas de Caetano Veloso começaram a aparecer no famoso Festival da Música Popular Brasileira de 1967, com a canção Alegria, Alegria, que chocou o público, a crítica e os jurados ao misturar MPB e rock and roll. Caminho que também foi escolhido pelo parceiro Gilberto Gil na competição, com a música Domingo no Parque.
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0: Além de Caetano e Gil, o tropicalismo contava com nomes como Gal Costa, Tom Zé, Rogério Duprá e Os Mutantes, todos presentes no disco Manifesto do Movimento, chamado Tropicália ou Panis et Circenses, de 1968.
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0: Apesar das ideias tropicalistas estarem presentes até hoje na cultura brasileira, o movimento durou pouco, sendo interrompido em 1969 com a prisão de Caetano Veloso e Gilberto Gil pelo regime militar e o consequente exílio dos músicos baianos em Londres.
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0: Após o retorno ao Brasil em 1972, Caetano Veloso daria início à fase mais prestigiada de sua discografia, os anos 70, período em que lançou álbuns hoje considerados clássicos. Entre eles, Transa, Araçá Azul, Qualquer Coisa, Bicho, Muito e Cinema Transcendental.
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0: Sempre antenado nas tendências musicais, Caetano se aproximou do pop rock e do axé nos anos 80. Na década seguinte, emplacou seu maior sucesso comercial, o álbum ao vivo Prenda Minha. E nos anos 2000, se renovou ao formar a banda C, com músicos de gerações mais jovens.
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0: Mas agora retornaremos ao início do tropicalismo para ouvir a faixa de abertura do primeiro álbum solo de Caetano Veloso, que representa bem as ideias do movimento, a música Tropicália.

0: Acabamos de ouvir Tropicália, música presente no primeiro álbum solo de Caetano Veloso, lançado em janeiro de 1968.
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3: Agora em Brasília, 11h44.
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3: Na sequência, Tim Maia.

0: Fechamos a hora com Pretinho da Serrinha e Quarteto em Si, para todos. Antes, Alcione, Eu Vou Pra Lapa. E ainda, Tim Maia, Aquele Abraço.
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2: Em Brasília, 11h59.
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2: Em Brasília, meio-dia.
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0: Muito boa tarde para você que sintoniza a Rádio Senado. Eu sou Ricardo Nakaoka, em sua companhia, apresentando a programação musical de Wilton Rodrigues. Abrindo a hora, você fica com Rita Benedito.

0: Ouvimos Isa, Caos e Sal, antes Nat Roots, Dou ou Não Dou, e abrindo a hora, Rita Benedito, Filhos da Precisão.
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0: Horário de Brasília, 12:11.
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0: Na sequência, Trio Nordestino.

0: Fechando o bloco, Sivuca, Feira de Mangaio. Antes, Mariana Aidar, Represa. E ainda, Trio Nordestino, Vamos Fugir.
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0: Agora em Brasília, 12:23.
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3: Na sequência, Ana Rato.

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0: Ouvimos Júlia Mestre e Marina Lima, Marinou Limou, antes Djavan, Azul, e abrindo o bloco Ana Rato, Num Dia.
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2: Meio-dia e 38 pelo horário de Brasília.
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2: Fique agora com o Lulu Santos.

0: Ouvimos Rodrigo Amarante, Tara, antes Gui Amabes e Tulipa Ruiz, Sal e Amor, e ainda Lulu Santos, Lua de Mel.
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2: Em Brasília, 12:50.
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0: Na sequência, a Baiana System, Seu Jorge e Antônio Carlos e Jocafe.

0: Fechando a hora, Gal Costa, Estratosférica. Antes, Baiana System, Seu Jorge, Antônio Carlos e Jocafe, Praia do Futuro.
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0: Em Brasília, uma hora em ponto. Uma ótima tarde para você que sintoniza a Rádio Senado. Eu sou Ricardo Nakaoka, em sua companhia, apresentando a programação musical de Josimar Fernandes. Abrindo a hora, você ouve Elis Regina.

0: Ouvimos Mônica Salmazo, Ju Paranã, antes Boca Livre, Caxangá e abrindo a hora Elis Regina, Cais. Uma hora e 12 minutos em Brasília.
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0: Na sequência, Adriana Calcanhoto.

0: Fechando o bloco, Maria Gadu, A História de Lily Brown. Antes, Caetano Veloso, Trem das Cores. E ainda, Adriana Calcanhoto, Mulher Sem Razão.
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0: Pelo horário de Brasília, 1h24.
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2: Na sequência, Novos Baianos.

0: Fechando o bloco, Josiara e Margarete Menezes, Lado a Lado. Antes, A Cor do Som, Palco. E ainda, Novos Baianos, A Menina Dança.
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2: Em Brasília, 1h36.
3: Pouca gente sabe, mas foi o Marquês de Caravelas quem idealizou o Senado brasileiro. Em 1824, ao lado de Dom Pedro I, ele ajudou a moldar a primeira Constituição. Enquanto os deputados se renovariam a cada 4 anos, trazendo ideias novas e até radicais, os senadores com mandato até o fim da vida garantiriam estabilidade e equilíbrio ao império recém-criado. Caravelas alertava: sem essa diferença, o país ficaria refém de paixões e demagogias e poderia até desaparecer. Assim nasceu o Senado, como a Casa da Ponderação, onde tradição e democracia caminham juntas.
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0: 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Na sequência, Pedro Luiz.

0: Fechamos com Lô Borges e Solange Borges, Clube da Esquina número 2. Antes, Beto Guedes, Luz e Mistério. Também ouvimos Roberta Sá, Giro. E ainda Pedro Luiz, Venha Amar Comigo.
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0: Em Brasília, 1h53.
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0: Federal para você.
1: Comissão pode votar proposta que suspende prazos de bolsas de pesquisa durante licença maternidade.
2: Maternidade não pode ser ônus para a mulher e não pode significar escolha entre carreira, entre formação.
1: Congresso deve analisar veto integral de Lula a projeto.

0: durante a licença maternidade. Isso é o que prevê um projeto que está pronto para votação na Comissão de Direitos Humanos na volta do recesso parlamentar, a partir de 3 de agosto. Pela proposta, o tempo de afastamento será acrescido ao prazo original e não poderá influenciar negativamente a avaliação de produtividade nem a participação em novos financiamentos públicos. A senadora professora Dorinha Seabra, do União do Tocantins, foi relatora de um outro projeto já transformado em lei, que também beneficia pesquisadoras gestantes ou adotantes.
1: Quando ela começou, ela não estava gestante, ela fica gestante. Ela não pode ficar gestante, porque o prazo vai contar contra ela, o programa vai perder pontuação, e aí ela tem problema, inclusive, em outras vezes que ela preenche a bolsa. Maternidade não pode ser ônus para a mulher. E não pode significar escolha entre carreira, entre formação.
0: O texto em análise na Comissão de Direitos Humanos é um substitutivo da senadora Mara Gabrilli, do PSD de São Paulo, a um projeto apresentado pela senadora Soraya Tronic, do PSB de Mato Grosso do Sul. Para evitar a sobreposição de normas e oferecer maior segurança jurídica, esse substitutivo incorpora as mudanças propostas a uma lei já existente sobre prorrogação de bolsas de pesquisa no caso de maternidade.
2: O projeto que estabelece um piso salarial para zootecnistas foi vetado integralmente pela Presidência da República. O argumento de Lula foi o de que a proposta não obedeceu às regras da Lei de Responsabilidade Fiscal. Repórter Douglas Castilho.
3: O Poder Executivo justificou a decisão apontando que o texto criaria novas despesas obrigatórias para órgãos públicos federais, estaduais e municipais que empregam esses profissionais, sem apresentar os estudos de impacto financeiro exigidos por lei. Além disso, a Constituição Federal prevê que a criação de despesas obrigatórias não pode ser realizada sem a indicação da origem dos recursos para pagar os novos gastos. O autor do projeto, o senador Zequinha Marinho, do Podemos do Pará, falou da importância da iniciativa no momento de sua aprovação pela Comissão de Assuntos Sociais.
4: O zootecnista é responsável pela questão do manejo animal, pela questão da nutrição animal, pela questão ambiental. Então, é um profissional extremamente importante para um país como o Brasil, que tem um rebanho aí de mais ou menos de 234 milhões de cabeças de gado, sem falar em outras espécies que também não são pequenas.
3: Agora, o Congresso Nacional deverá avaliar a decisão do Executivo em sessão conjunta da Câmara dos Deputados e do Senado. Para um veto do presidente da República ser derrubado, é preciso o voto de, no mínimo, 257 deputados federais e 41 senadores.
2: No primeiro semestre deste ano, o grupo da CAE, que acompanha o caso Banco Master, ouviu autoridades do mercado financeiro e do BRB. Os senadores também reuniram documentos e apresentaram projetos para evitar novas fraudes. Repórter Marcela Cunha.
5: Criado no início deste ano, o grupo da Comissão de Assuntos Econômicos, que acompanha o caso Banco Master, já ouviu dirigentes do Banco Central, da Comissão de Valores Mobiliários e do Banco de Brasília. Entre os resultados do trabalho, a CAE retirou o sigilo de parte das auditorias do Tribunal de Contas da União sobre o caso. O presidente do colegiado, o senador Renan Calheiros, do MDB de Alagoas, defendeu a divulgação dos documentos.
6: Nós estamos retirando o sigilo, que é uma auditoria que a sociedade tem total interesse em conhecer. E não sei por que o próprio tribunal decreta sigilo sobre uma auditoria que ele próprio fez.
5: O grupo apresentou ainda 3 projetos para mudar as regras do Fundo Garantidor de Créditos, ampliar o controle sobre a venda de títulos bancários e endurecer as penas para fraudes financeiras.
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2: Em Brasília, 2 horas em ponto.
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1: Uma ótima tarde para você que sintoniza a Rádio Senado. Eu sou Ricardo Nakaoka, em sua companhia, apresentando a programação musical de Josimar Fernandes. Abrindo a hora, você fica com o Clube do Balanço.
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0: Ouvimos Zeca Pagodinho, Caviar. Antes, Clara Nunes, Canto das Três Raças. E abrindo a hora, Clube do Balanço, Saudade da Preta.
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2: Horário de Brasília, 2:12.
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0: Na sequência, Celso Fonseca.

0: Celso Fonseca, no meu filme.
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0: Em Brasília, 2h25.
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0: Na sequência, Zizi Posse.

0: Ouvimos Paula Morelenbaum, Brigas Nunca Mais, antes Zé Cabaleiro, Flor da Pele, e ainda Zizi Posse, Lábia.
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0: Horário de Brasília, 2h37.
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0: Fique agora com o Barão Vermelho.

0: Ouvimos Flávio Venturini e Ney Matogrosso, Bessame. Antes, Ana Carolina e John Legend, Entre Olhares. E ainda Barão Vermelho, Amor, Meu Grande Amor.
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2: Brasília, 2h50.
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0: Fique agora com música.

0: Fechamos a hora com Ângela Rorô, Simples Carinho. Antes Mosca, A Seta e o Alvo.
1: Agora em Brasília, 3 horas em ponto.
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0: Muito boa tarde para você que sintoniza a Rádio Senado. Eu sou Ricardo Nakaoka, em sua companhia, apresentando a programação musical de Josimar Fernandes. Abrindo a hora, você ouve Lúcia Menezes.

0: Ouvimos Amelinha, Gemedeira, antes Alceu Valença, Táxi Lunar, e abrindo a hora, Lúcia Menezes, A Violeira.
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0: Agora em Brasília, 3 horas e 12 minutos.
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0: Na sequência, Capital Inicial.

0: Fechando o bloco, Léo Jaime, A Vida Não Presta. Antes, Marina Lima, Admito Que Perdi. E ainda, Capital Inicial, Primeiros Erros.
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0: Brasília, 13:24.
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0: Fique agora com Renato Teixeira.

0: Ouvimos Gabriel Sáter e João Carlos Martins, Amor de Índio. Antes, Maria Bethânia, Tocando em Frente. E abrindo o bloco, Renato Teixeira, Romaria.
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0: Famosa por atuações marcantes no cinema e na TV, Zezé Mota é pouco conhecida pela carreira musical, mas é na música que a artista revela toda a força da sua ancestralidade.
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0: Nascida em Campos dos Goitacazes em 1944, Maria José Mota de Oliveira cresceu na cidade do Rio de Janeiro e desde muito jovem foi incentivada a cantar pelo pai, um motorista que complementava o salário dando aulas de violão e tocando na noite.
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0: Após frequentar um curso de teatro, Zezé Mota começou a carreira de atriz em 1968, na peça Roda Viva, de Chico Buarque. Depois das apresentações, a cantora fazia shows na madrugada, na expectativa de engrenar na música. Mas os primeiros convites para atuar em novelas de TV fizeram Zezé deixar o canto em segundo plano.
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0: Em 1975, Gerson Conrad planejava o primeiro trabalho após o fim do grupo Secos e Molhados e convidou Zezé Mota para um álbum que eles lançaram naquele ano, marcando a estreia fonográfica da cantora. Pouco depois, a atriz estourou com o papel principal do filme Chica da Silva, o que abriu as portas para o primeiro disco solo dela, lançado em 1978.
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0: Nos dois anos seguintes, Zezé Mota lançaria mais dois discos aclamados pela crítica, abordando temas como liberdade, identidade e afirmação da negritude, tornando a artista um ícone do movimento negro.
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0: A partir dos anos 1980, com a carreira focada no cinema e na TV, os discos começaram a ficar mais espaçados. Nesse período, o grande destaque é o álbum lançado em 1987 pelo Quarteto Negro, grupo formado por Zezé Mota nos vocais, Paulo Moura nos sopros, Djalma Correia na percussão e Jorge Degas no baixo elétrico.
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0: Em 2011, a carreira musical da cantora voltou a ganhar força com o disco Negra Melodia, dedicado a obras de Jardes Macalé. Em 2024, com quase 6 décadas de trajetória artística, Zezé Mota celebrou, ao lado de Alaede Costa e Eliane Pittman, a contribuição de artistas negros à música brasileira, no espetáculo Pérolas Negras, que ganhou registro em disco no mesmo ano.
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0: Agora vamos ouvir...

0: Acabamos de ouvir Zezé Mota com a música Negritude, faixa que dá nome ao disco lançado pela cantora em 1979.
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3: Horário de Brasília, 3 horas e 44 minutos.
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3: Na sequência, Milton Nascimento e Criolo.

0: Fechamos a hora com Céu, Raiou, antes Thiago Petit, Maior Abandonado, e ainda Ana Canhas, Metamorfose Ambulante.
1: Em Brasília, 5 horas.
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3: Uma ótima quarta-feira para você que ouve a Rádio Senado. Eu sou o Thiago Medeiros e apresento a você, a partir de agora, a programação musical de Josimar Fernandes. Vamos ouvir Raul Seixas.

0: Acabamos de ouvir Cláudio Zoli, Gostava Tanto de Você, Frenéticas, Dancing Days, Raul Seixas, Maluco Beleza.
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2: Agora são 5h13 em Brasília.
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0: Fique agora com Elisete Cardoso.

0: Encerramos o bloco com Júlia Vargas, Quero Sambar Meu Bem, Pedro Miranda, Coisa com Coisa, Elisete Cardoso, Complexo.
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2: Em Brasília, 5 horas e 23 minutos.
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3: Abrindo o bloco, Tribo de Jah.

0: Você ouviu Zélia Duncan nos lençóis desse reggae, Nati Roots e Melim, de Tanto Sol, Tribo de Já, Confissões de um Velho Regueiro.
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0: Em Brasília, são 5h36. 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
3: 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Boa sorte no investimento. 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Tanto que assertivo é com SS e acerto é com C. A semelhança é apenas fonética. 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Vem da palavra asserção, também com SS, que quer dizer afirmação. Em resumo, assertivo indica somente firmeza numa declaração. Por isso, qualquer investimento pode até ser acertado, mas não é assertivo.
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0: Abrindo mais um bloco musical, Los Hermanos.

0: Encerrando mais um bloco musical, Lô Borges, Constelação, Ana Frango Elétrico, Insista em Mim, Los Hermanos, Corre, Corre.
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0: Em Brasília, são 5h47.
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1: Na Rádio Senado você ouve Lia de Itamaracá.

0: Na Rádio Senado, ouvimos Mariene de Castro e Jacques Morelenbaum, Oxóssi, Zé Manuel e Lued Luna, Malaica, Lia de Itamaracá, Meu São Jorge. Agora em Brasília, pontualmente, 6 horas.
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0: Uma ótima quarta-feira para você. Esta é a Rádio Senado e por aqui seguimos com programação musical de Josimar Fernandes. Vamos ouvir Jorge Benjor. Oh.

0: Acabamos de ouvir Max de Castro, A História da Morena Nua, Ana Rato, Cachaça Mecânica, Jorge Benjor, Engenho de Dentro.
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0: Em Brasília, 6h14.
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2: Fique agora com Barro e Ubuntu.

0: Encerramos o bloco com Arnaldo Antunes, A Samba, Majur e Ivete Sangalo, Pimenta de Cheiro, Barro e Ubuntu, Carne dos Deuses.
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0: Em Brasília, 6h24.
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0: Fique agora com Plebe Rude.

0: Você ouviu Nando Reis, Mesmo Sozinho, Nila Branco, Areias Escaldantes, Plebe Rude, Até Quando Esperar.
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0: Em Brasília, 6h38.
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0: Abrindo mais um bloco musical, Erasmo Carlos.

0: Encerrando mais um bloco musical, Zé Ibarra, Olho d'Água, Paula Lima, Quero Ver Você no Baile, Erasmo Carlos, Além do Horizonte.
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0: Agora em Brasília, 6h50.
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0: Em Brasília, 19 horas.
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2: Olá, boa noite.
0: Boa noite para você que nos acompanha em todo o país.
2: Quarta-feira, 29 de julho de 2026.
0: Vamos ao destaque do dia.
2: Pensão alimentícia poderá ser paga de forma automática via Pix.
0: Ligue 180 para denúncias de violência contra a mulher deverá ser divulgado em locais de grande circulação. Graziele Bezerra.
3: O Ligue 180 funciona todos os dias, 24 horas por dia e é gratuito.
2: Anvisa registra 5 novos medicamentos à base de semaglutida.
0: Remédio para diabetes também vem sendo usado em tratamentos de controle da obesidade.
2: E ainda, ciência para todos.
0: Exposição apresenta pesquisas que impactam o dia a dia do cidadão durante reunião anual da Sociedade Brasileira para o Progresso da Ciência.
2: Quem fala com a gente sobre o tema é Germana Pires, secretária de Ciência e Tecnologia para o Desenvolvimento Social.
4: Tem visitar a exposição, vai conhecer pesquisas voltadas para a saúde, meio ambiente, tecnologia, a ciência que ela está presente no dia a dia de cada um.
0: Hoje, na apresentação da Voz do Brasil, Mariana Jungmann e Luciano Seixas.
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0: A partir de agora, a divulgação do Ligue 180, canal de denúncias de violência contra as mulheres, deverá ser ampliado.
2: E o pagamento de pensão alimentícia poderá ser feito de forma automática, via Pix, mediante decisão judicial.
0: Além disso, foi regulamentado o projeto que prevê a monitoração eletrônica do agressor.
3: A lei que prevê o monitoramento eletrônico do agressor foi regulamentada. Com isso, ficam estabelecidos mecanismos para o funcionamento do dispositivo de segurança, que alerta sempre que o agressor viola o perímetro de exclusão determinado judicialmente. O alerta deverá ser enviado simultaneamente à vítima e à unidade policial responsável pelo atendimento. Nesta quarta-feira, também foi regulamentada a criação de um Sistema Nacional de Informações, que reúne, organiza e sistematiza dados sobre formas de violência contra as mulheres. Foi definido ainda que, a partir de agora, o pagamento da pensão alimentícia pode ser feito via Pix, mediante decisão judicial, e a divulgação do Ligue 180 para denúncias de violência contra a mulher deve ser ampliada, como explica a ministra das Mulheres, Márcia Lopes.
5: Todos os espaços públicos, privados, têm a responsabilidade, o dever de colocar o Ligue 180. O fortalecimento da rede de atendimento e a mudança de cultura.
3: O Ligue 180 funciona todos os dias, 24 horas por dia e é gratuito. Ele oferece atendimento, orientação, acolhimento e encaminhamento para a rede de proteção às mulheres. Para a Voz do Brasil, com locução de Graziele Bezerra, reportagem de Edinaldo Júnior.
2: Foram divulgados hoje os resultados do novo Caged.
0: Em junho, foram criados 145 mil postos de trabalho.
2: Todos os meses, o estudo aponta o panorama do emprego formal no país.
6: Em junho de 2026, foram criados no país 145.161 postos de trabalho com carteira assinada. O estoque de empregos, ou seja, a quantidade total de vínculos seletistas ativos em junho, alcançou 48.032.308 postos, um crescimento de 0,3% em relação ao estoque registrado em maio. O ministro do Trabalho e Emprego, Luiz Marinho, falou dos destaques.
7: Dos cinco grandes grupos, teve saldo positivo. Serviços, 74.514. Agropecuária, 22.898. Comércio, 19.177. Indústria, 14.438. E construção, 12.136.
6: No acumulado de 12 meses, foram criados 942.854 postos de trabalho. O novo Caged é utilizado desde janeiro de 2020 para captar, registrar e divulgar as estatísticas oficiais sobre o mercado de trabalho formal no Brasil. Atualmente, todas as empresas estão obrigadas a declarar as movimentações de trabalhadores por meio do E-Social. Os dados utilizados no novo Caged são captados dos sistemas E-Social, Caged e Empregador Web.

0: Reportagem Luana Karen.
1: O setor hortigranjeiro movimentou mais de 16 milhões de toneladas no ano de 2025.
2: É o que mostra o levantamento divulgado hoje pela Companhia Nacional de Abastecimento sobre as vendas das centrais de abastecimento.
3: Morador de Brasília, Anderson Gimenez, costuma fazer as próprias marmitas para levar para o trabalho. Para isso, compra frutas e hortaliças semanalmente na central de abastecimento do Distrito Federal.
4: A gente faz a feira da semana, então a gente compra desde ovos lá, a gente encontra ovos caipira, a gente encontra todo tipo de variedades de frutas, todo tipo de hortaliça, verduras e legumes a gente compra lá. Então tem essa facilidade de nós encontrarmos todos os produtos da nossa necessidade em um mesmo local. E a qualidade das frutas e das verduras, eles são de primeira, tá?
3: O levantamento da Companhia Nacional de Abastecimento mostra que as CEASAs do país movimentaram 16 milhões de toneladas em 2025, totalizando mais de 16 bilhões de reais. As centrais com maior volume de vendas foram a Companhia de Entrepostos e Armazéns Gerais de São Paulo, com quase 3 toneladas, o Mercado Municipal de Juazeiro, na Bahia, com 1 milhão e 600 mil toneladas, e a CEASA Minas, localizada em Contagem, com 1 milhão e meio de toneladas. Para as hortaliças, as vendas aumentaram em 6 unidades, com destaque para Rio Branco, no Acre, com crescimento de 44%, Belo Horizonte e Foz do Iguaçu, que tiveram alta de 4%. Nas frutas, a CEASA de Rio Branco também liderou as vendas, com alta de 24%, seguida por Goiânia, capital de Goiás, que teve crescimento de 21%. Os dados sobre as vendas nas centrais de abastecimento são coletados mensalmente pela Conab, que elabora o Boletim Hortigranjeiro. Com ele, é possível verificar onde há falta de algum produto ou excesso de produção, o que ajuda no planejamento dos agricultores, como explica Flávia Starling, gerente de produtos hortigranjeiros da Conab.
5: Nós recebemos informações dessas centrais atacadistas, esses entrepostos atacadistas, eles nos fornecem informações de comercialização e volume comercializado, e com base nessas informações nós confeccionamos o boletim hortigranjeiro mensal.
3: O levantamento mostra ainda que o país exportou 1 milhão e 300 mil toneladas de frutas em 2025, um aumento de quase 20% em relação a 2024. Os destaques foram a manga, melão, melancia, limão e lima, tendo como principal destino a União Europeia. Reportagem Nazi Brum.
1: Embora possa parecer uma coisa restrita às universidades e institutos de pesquisa, a produção científica está presente no cotidiano de todos nós.
2: E quem faz ela acontecer no Brasil está reunido ao longo desta semana no Rio de Janeiro para o encontro anual da SBPC, a Sociedade Brasileira para o Progresso da Ciência.
1: Neste período está sendo promovida a ExpoTIC, feira que reúne unidades de pesquisa vinculadas ao Ministério da Ciência, Tecnologia e Inovação, universidades, entidades governamentais e o setor empresarial.
2: E para saber mais sobre o que acontece nesses dois espaços, nós conversamos com Germana Pires, secretária de Ciência e Tecnologia para o Desenvolvimento Social. Acompanhe. Secretária, bem-vinda. É um prazer ter a senhora conosco aqui na Voz do Brasil. Vamos falar então da ExpoTIC, né, que começou, a exposição que abriga o Ministério da Ciência, Tecnologia e Inovação, dentro da reunião anual da Sociedade Brasileira para o Progresso da Ciência, a SBPC. O que é esperado da exposição esse ano, secretária?
6: Te agradeço o convite para estar aqui na Voz do Brasil com vocês. A gente chama de ExpoTIC. A ExpoTIC é um dos grandes espaços de popularização da ciência do Brasil. É um ambiente mais visitado da reunião anual da SBPC. Né? E nesse ano, o Ministério da Ciência e Tecnologia, ele traz quase todas as suas unidades de pesquisa. São 28 unidades de pesquisa apresentando projetos, tecnologias, iniciativas desenvolvidas em diversas áreas do conhecimento. Quem vier aqui, quem visitar a exposição, vai conhecer pesquisas voltadas para saúde, meio ambiente, biodiversidade, tecnologias, inclusão, desenvolvimento sustentável, enfim. Vai ser uma oportunidade para todos, né, que atuam na área de pesquisa, como estudantes, professores.

0: ciências e os diversos pesquisadores possam, e as pessoas, né, as famílias também, crianças, possam conhecer a ciência que ela está presente no cotidiano, no nosso cotidiano, né, no dia a dia de cada um. A ciência que melhora a qualidade de vida das pessoas.
1: A reunião anual da SPPC também é um evento super relevante, porque reúne a nata do pensamento científico do país, né? A senhora pode nos falar mais sobre o que é a SPPC e o que acontece nessa reunião anual?
0: A SPPC é uma entidade, né? Uma das mais tradicionais entidades científicas do Brasil. Já há 7 décadas, essa é a 78ª reunião anual da SPPC. E ela reúne pesquisadores, professores, estudantes, gestores públicos e representantes de diversas instituições públicas e privadas, além da sociedade em geral, né, para poder discutir ciência, discutir o progresso da ciência, né, a ciência voltada para o desenvolvimento do nosso desenvolvimento do país. Na SBPC acontecem, assim, tem uma programação densa e ampla, onde são realizados painéis, conferências, mesas redondas, minicursos, atividades culturais, uma série de ações voltadas para a popularização e divulgação da ciência.
2: E nesse ano, né, secretária, o encontro tem um tema que é o Ciência para Todos, Soberania, Desenvolvimento e Inclusão. Como é que esses três pilares se relacionam, influenciam a produção científica no país?
0: Exatamente. Esses três conceitos, eles estão profundamente conectados. Eu represento a Secretaria Nacional de Ciência e Tecnologia para o Desenvolvimento Social e existe algo que é muito importante, que a ciência esteja voltada para mudar a qualidade de vida das pessoas, né? Então, quando a gente fala em soberania, estamos falando na capacidade do país de produzir conhecimento, de desenvolver tecnologias e formar pessoas para enfrentar os seus próprios desafios. O desenvolvimento acontece quando esse conhecimento gera inovação, fortalece as instituições diversas, melhora os serviços públicos, impulsiona a economia, contribui para soluções sustentáveis. Nesse aspecto, o que significa a inclusão? Garantir que a ciência beneficie toda a população, reduzindo as desigualdades, ampliando oportunidades, garantindo que todas as pessoas tenham acesso às oportunidades, né, aos seus direitos sociais.
1: E a reunião também terá espaços temáticos, né, voltado para os jovens, para a discussão racial, para a cultura. Como é que vão funcionar esses debates?
0: Isso mesmo. Aqui tem um espaço amplo na SBTC Jovem, com uma grande participação da juventude, de jovens pesquisadores. E a programação, de fato, é bem diversificada. Tem uma série de espaços voltados para o diálogo, cultura, educação, igualdade racial, no contexto das mesas redondas, da apresentação das pesquisas, enfim, é uma programação ampla, né, que apresenta essas diversas pesquisas desenvolvidas Brasil afora, em todas as universidades públicas, privadas, enfim.
2: A gente está falando aqui de dois eventos, vamos dizer assim, paralelos, né, que se relacionam. A reunião da SBPC e a Expo TIC. E aí, voltando a falar da exposição, um pouco mais, secretária, ela vai reunir aí 28 unidades de pesquisas que são vinculadas ao Ministério da Ciência, Tecnologia e Inovação, né? A senhora pode dar exemplos pra gente do que são essas unidades, que tipos de pesquisas elas fazem?
0: Sim, bem, o Ministério tem 29 unidades de pesquisa que são vinculadas ao Ministério de Ciência e Tecnologia, 28 estão participando conosco aqui desse evento. As unidades de pesquisa, elas atuam em áreas muito diversas e refletem a amplitude da ciência produzida no Brasil. Existem instituições dedicadas a pesquisas espaciais, biodiversidade amazônica, mudanças climáticas, tecnologias da informação, materiais avançados, energias, tecnologias nucleares, matemática aplicada, astronomia e tecnologias voltadas para o desenvolvimento social. eu vou dar um exemplo, claro.

0: por exemplo, o INSA, né, a Unidade Nacional do Semiárido, que desenvolve pesquisas voltadas para combater a seca no Brasil, na produção de alimentos, para poder trabalhar, por exemplo, a dessalinização. Né, a gente tem um projeto no Ministério desenvolvido pelo INSA de dessalinização da água, produção de alimentos no semiárido, buscando combater a seca e combater a fome no Brasil. Então, esses projetos poderão, né, podem ser visitados aqui nos estandes das nossas unidades vinculadas.
1: Muito bem, nós conversamos com a secretária de Ciência e Tecnologia para o Desenvolvimento Social do Ministério da Ciência, Tecnologia e Inovação, Germana Pires. Muito obrigado por sua entrevista aqui à Voz do Brasil.
0: Eu agradeço a Voz do Brasil, sempre presente no dia a dia. Deixo o convite para todas as pessoas que quiserem participar aqui da SBTC e conhecer as pesquisas desenvolvidas no Brasil. Estamos aqui na Universidade Federal Fluminense, no Rio de Janeiro. Muito obrigada.
2: 5 novas canetas de semaglutida foram aprovadas pela Vigilância Sanitária e registradas nesta quarta-feira.
1: O medicamento ajuda no controle de doenças como a diabetes e é usado também no tratamento contra a obesidade.
2: E nós vamos entender agora como essa substância age no organismo na reportagem de Gabriela Noronha.
3: Os medicamentos à base de semaglutida são usados no tratamento de doenças crônicas como obesidade e diabetes. Trata-se de uma substância sintética que imita a ação do hormônio GLP-1, responsável pelo controle da glicemia no organismo, entre outras funções, como explica a médica endocrinologista Monalisa Azevedo.
4: Ela favorece o controle da glicose porque ela estimula a liberação de insulina e ela também influencia outros fatores do organismo, exerce um papel de induzir saciedade, inibir um pouco o apetite, controlar a compulsão alimentar e também estimular o gasto energético.
3: Nesta quarta-feira, 5 novas canetas emagrecedoras que têm semaglutida como princípio ativo foram aprovadas pela Anvisa, Agência Nacional de Vigilância Sanitária. Os medicamentos são voltados para o tratamento de pacientes adultos com diabetes tipo 2 e autorizados para uso complementar à dieta e exercícios, mas devem ser indicados e acompanhados sempre por um especialista, como destacou a endocrinologista Monalisa Azevedo.
4: A gente está falando de medicação e toda medicação é sujeita a efeitos adversos. Afinal de contas, a gente está trazendo uma substância artificial para dentro do corpo. E é por isso que é tão importante o acompanhamento médico.
3: A medicação feita com acompanhamento médico ajudou a servidora pública Carolina Abreu a vencer a obesidade depois de muitas tentativas para perder peso.
5: Desde muito nova, eu sofri com efeito sanfona, né? Tenta fazer dieta restritiva e daí não dá certo, e aí engorda, e aí emagrece. Então, eu resolvi procurar um endocrinologista e comecei a fazer o uso.
3: O processo de autorização dos medicamentos inclui a realização de estudos clínicos, avaliação de documentos e inspeção da linha de produção. Reportagem Gabriela Noronha.
1: E a gente continua falando dessas canetas emagrecedoras para fazer mais um alerta.
2: A Anvisa lembra que a retatrutida, uma medicação que ainda está em fase de pesquisa, não está aprovada para uso em nenhum país do mundo.
1: Assim como no Brasil, a empresa responsável por desenvolver essa medicação ainda não solicitou registro em nenhuma agência reguladora internacional.
2: A Anvisa reforça que o uso de um medicamento sem registro apresenta riscos à saúde, com efeitos colaterais desconhecidos.
1: Além disso, não há garantia de que o produto contenha o princípio ativo declarado, nem a quantidade informada.
2: Vale lembrar que o comércio de medicamentos irregulares é considerado crime pelo Código Penal.
1: Atenção, moradores das comunidades ribeirinhas de Santarém, Belterra e Aveiro, na bacia do rio Tapajós.
2: A partir de agosto, o navio Hospital Abaré realiza novas expedições com consultas e exames gratuitos.
1: A embarcação atua como unidade básica de saúde fluvial itinerante e os atendimentos ocorrem por triagem e demanda espontânea das 8 da manhã às 6 da tarde.
6: Administrado pela Universidade Federal do Oeste do Pará, UFOPA, o navio Hospital Escola Baré, que atua como uma unidade básica de saúde fluvial,

0: E ao itinerante, divulgou o calendário das próximas expedições e as orientações para acesso aos atendimentos nas comunidades ribeirinhas da bacia do Rio Tapajós, no Pará. Os serviços gratuitos são oferecidos nos municípios de Santarém, Belterra e Aveiro. O atendimento ocorre nas chamadas comunidades polo, com triagem e demanda espontânea. Para o cadastro no Sistema Único de Saúde SUS, é necessário apresentar documento oficial com foto, CPF, cartão do SUS, além da caderneta de vacinação. Gestantes devem levar a caderneta de pré-natal e pacientes em acompanhamento podem apresentar exames anteriores. As consultas de rotina são realizadas das 8 horas da manhã ao meio-dia e das 2 às 6 da tarde. Enquanto o navio estiver ancorado, também há plantão para casos de urgência. O cronograma prevê expedições entre os meses de agosto e outubro, com datas definidas para as regiões de Santarém, Aveiro e Belterra. Para saber mais, acesse ridh.ufopa.edu.br ou envie e-mail para ridh.ufopa.edu.br. Dilson Santa Fé, para a Voz do Brasil.
1: Direitos da infância. Projetos voltados à redução da vulnerabilidade de crianças e adolescentes podem participar de edital do BNDES.
2: Serão selecionados até 8 projetos para promoção, proteção e garantia de direitos da juventude.
3: Os projetos devem atender a pelo menos um dos 5 eixos prioritários, que incluem assistência social, segurança alimentar, proteção contra violência doméstica e sexual e prevenção ao uso de drogas. Com ações a serem executadas no Rio de Janeiro, São Paulo, Recife e Brasília, o apoio total pode chegar a 15 milhões de reais em recursos de doações incentivadas aos fundos dos direitos da criança e do adolescente. De acordo com o chefe do Departamento de Projetos Culturais do BNDES, Andrés Cortes, os recursos que viabilizam esse edital são obtidos a partir do mecanismo de incentivo fiscal previsto no Estatuto da Criança e do Adolescente e que se destina a ações que vão desde a prevenção da violência até o acesso à educação, saúde e cultura.
4: Esse edital visa destinar até 15 milhões para projetos sociais que garantam a diminuição de vulnerabilidades sociais ligadas à infância e à juventude.
3: As inscrições dos projetos podem ser feitas até o dia 25 de agosto. Você pode obter mais informações sobre o edital no site bnds.gov.br/edital-FCA-2026. Reportagem André de Barros Lima.
2: Última notícia, em nota divulgada há pouco pela Secretaria de Comunicação Social da Presidência da República, o governo brasileiro repudiou o anúncio feito pelos Estados Unidos de prorrogar por mais um ano a declaração de emergência nacional em relação ao Brasil.
1: Segundo a nota, é inteiramente descabido caracterizar o Brasil como uma ameaça aos Estados Unidos, especialmente à luz dos históricos laços diplomáticos e da amizade que une os dois povos.
2: E essas foram as notícias do governo federal.
1: Fique agora com o Minuto do TCU. Em seguida, as notícias do Poder Judiciário e do Congresso Nacional. Boa noite.
2: Boa noite para você e até amanhã.
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10: Supremo Tribunal Federal solicita informações ao Legislativo e ao Executivo sobre emendas parlamentares. TSE destaca fabricação da urna eletrônica em 30 anos de implantação do processo eletrônico. E para o STJ, segurado com HIV, mesmo assintomático, tem direito à indenização por invalidez funcional permanente. Boa noite, eu sou Marcela Luiza. O ministro Flávio Dino, do Supremo Tribunal Federal, solicitou informações ao Legislativo e ao Executivo em uma ação movida pelo partido Rede Sustentabilidade contra o modelo atual das emendas parlamentares impositivas. Na ação, o partido questiona mudanças na Constituição que autorizam parlamentares a destinarem verbas sem garantias suficientes de prestação de contas, transparência e controle de conflitos de interesse. Diante do pedido do partido, o ministro Flávio Dino solicitou informações ao presidente da República e aos presidentes da Câmara e do Senado, estabelecendo o prazo de 10 dias para a resposta. O ministro relator determinou que os poderes executivo e legislativo apresentem uma proposta detalhando o papel de cada agente público no ciclo da execução das emendas, definindo, inclusive, as responsabilidades dos parlamentares que indicam os recursos e os seus destinatários. Tribunal Superior Eleitoral destaca fabricação da urna eletrônica em seus 30 anos de implantação do processo eletrônico. O projeto é 100% nacional, pertence à Justiça Eleitoral e passa por rigoroso processo de auditoria. Estevam Furtado.
11: Há 3 décadas foram desenvolvidos 14 modelos de urna eletrônica e produzidos quase 1,5 milhão de equipamentos. O TSE elabora todas as especificações técnicas e de segurança que devem ser seguidas pelas empresas vencedoras das licitações. Após a aprovação do protótipo, a fabricação e os testes são acompanhados por servidores e técnicos da Justiça Eleitoral.
10: Segurado com HIV, o vírus da AIDS, mesmo sem sintomas, tem direito à indenização por invalidez funcional permanente. Esse entendimento é do STJ. Fátima Ochoa.
12: O militar com HIV foi considerado incapaz para as atividades militares. Ele tinha seguro coletivo com cobertura para invalidez funcional permanente total por doença. A Justiça de Rondônia determinou o pagamento da apólice, mas a seguradora recorreu ao STJ, alegando que o militar estava assintomático e não teria perdido a autonomia. Só que a terceira turma concluiu que, no caso de pessoas com HIV, a noção de perda da existência independente exigida para a indenização securitária deve considerar a irreversibilidade da infecção e a dependência contínua de tratamento médico, como nessa hipótese. Assim, concluiu que o militar tem direito à indenização por invalidez permanente. A relatora foi a ministra Nancy Andrighi.
10: Para garantir que um empregador pague uma dívida trabalhista, a justiça determina que o passaporte seja apreendido. Mas tem um detalhe. Para o Tribunal Superior do Trabalho, é preciso considerar outras possibilidades antes disso. Rocine Gomes.
13: Um caso que ilustra essa questão envolve um português que mora no Brasil. Ele teve o passaporte apreendido por passar anos sem pagar a dívida. Ao julgar o processo, o TST decidiu pela liberação do documento. O motivo é que a instância anterior não analisou outras medidas antes de tomar essa decisão. Por exemplo, se o homem ocultou o patrimônio ou tinha um estilo de vida que demonstrava a possibilidade de pagar a dívida. Por isso, passaporte liberado.
10: Ministério Público Federal denunciou 216 pessoas por tráfico humano e contrabando de imigrantes entre 2025 e 2026. As denúncias são resultado do trabalho da unidade especializada no combate a esses crimes, que completa 2 anos este mês. Vanessa Pereira.
14: Desde 2024, o MPF centralizou as investigações sobre tráfico de pessoas na Unidade Nacional de Enfrentamento do Tráfico Internacional.

0: internacional de pessoas e contrabando de imigrantes. Em 2 anos de atuação, a unidade participou de mais de 1.100 processos judiciais. De 2025 até junho deste ano, 216 pessoas foram denunciadas à justiça, 79 por tráfico internacional de pessoas e 137 por contrabando de imigrantes.
1: 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Uma boa noite e até amanhã.
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4: Eu sou Paula Groba.
5: E eu sou Ricardo Nakaoka.
4: E estes são os destaques de hoje do Jornal do Senado, que começa agora.
5: PEC da Segurança Pública chega ao Senado após modificações na Câmara.
4: Projeto suspende prazo para pesquisadoras durante licença maternidade.
5: Grupo de senadores cobra órgãos e propõe novas regras após caso do Banco Master.
4: Boa noite.
5: Boa noite.
4: Conciliar a carreira científica com a maternidade ainda é um desafio para milhares de pesquisadoras brasileiras.
5: Com o objetivo de evitar prejuízos à produção acadêmica, a Comissão de Direitos Humanos pode votar na volta das atividades do Senado um projeto que suspende prazos durante a licença maternidade. O repórter Márcio Maturana tem as informações.
6: Pesquisadoras, gestantes ou adotantes poderão ser beneficiadas com a suspensão dos prazos de bolsas, editais e projetos de pesquisa financiados com recursos públicos federais durante a licença maternidade. Isso é o que prevê um projeto que está pronto para votação na Comissão de Direitos Humanos na volta do recesso parlamentar, a partir de 3 de agosto. Pela proposta, o tempo de afastamento será acrescido ao prazo original e não poderá influenciar negativamente a avaliação de produtividade nem a participação em novos financiamentos públicos. A senadora professora Dorinha Seabra, do União do Tocantins, foi relatora de um outro projeto já transformado em lei, que também beneficia pesquisadoras gestantes ou adotantes.
7: Quando ela começou, ela não estava gestante. Ela fica gestante. Ela não pode ficar gestante, porque o prazo vai contar contra ela. O programa vai perder pontuação. E aí ela tem problema, inclusive, em outras vezes que ela pleite a bolsa. Maternidade não pode ser ônus para a mulher. E não pode significar escolha entre carreira, entre formação.
6: O texto em análise na Comissão de Direitos Humanos é um substitutivo da senadora Mara Gabrilli, do PSD de São Paulo, a um projeto apresentado pela senadora Soraya Tronic, do PSB de Mato Grosso do Sul. Para evitar a sobreposição de normas e oferecer maior segurança jurídica, esse substitutivo incorpora as mudanças propostas a uma lei já existente sobre prorrogação de bolsas de pesquisa no caso de maternidade.
4: E aguarda votação no plenário do Senado o projeto que cria o Exame Nacional de Proficiência em Medicina. A prova será requisito obrigatório para que os recém-formados possam obter o registro profissional nos conselhos regionais. No entanto, ainda há uma divergência sobre qual órgão será responsável pela aplicação. O senador Rogério Carvalho, do PT de Sergipe, apresentou um texto substitutivo para atribuir essa função ao Ministério da Educação. Em junho, o governo também publicou uma medida provisória que prevê que o MEC aplique o exame. A MP ainda depende de análise do Congresso Nacional.
5: Já o senador Doutor Irã, do PP de Roraima, relator da proposta na Comissão de Assuntos Sociais, defende que a avaliação seja aplicada pelo Conselho Federal de Medicina. Ao classificar a iniciativa como o projeto mais importante do movimento médico brasileiro neste século, o parlamentar cobrou que o plenário vote a medida o quanto antes.
8: Nós precisamos frear a proliferação desenfreada de escolas médicas nesse país, formando médicos de péssima qualidade e causando muita vulnerabilidade ao povo brasileiro, principalmente ao povo que procura o Sistema Único de Saúde do nosso país.
4: O caso do Banco Master levou o Senado a intensificar a fiscalização sobre o mercado financeiro.
5: No primeiro semestre, um grupo da Comissão de Assuntos Econômicos ouviu autoridades, reuniu documentos e apresentou propostas para evitar novas fraudes. A reportagem é de Marcela Cunha.
9: Criado no início deste ano, o grupo da Comissão de Assuntos Econômicos, que acompanha o caso Banco Master,

0: já ouviu dirigentes do Banco Central, da Comissão de Valores Mobiliários e do Banco de Brasília. O presidente do Banco Central, Gabriel Galípolo, defendeu a atuação da instituição e apontou limitações de pessoal, de tecnologia e de estrutura de fiscalização. Já o presidente interino da CVM, João Carlos Uzeda Scioli, afirmou que o órgão detectou movimentações atípicas do Master desde 2022. O presidente do BRB, Nelson Antônio de Souza, foi questionado sobre as operações realizadas com o Master e os possíveis prejuízos para o banco público. O ex-controlador do Master, Daniel Vorcaro, chegou a ter depoimento marcado, mas obteve do Supremo Tribunal Federal o direito de não comparecer. Entre os resultados do trabalho, a CAI retirou o sigilo de parte das auditorias do Tribunal de Contas da União sobre o caso. Presidente do colegiado, o senador Renan Calheiros, do MDB do Alagoas, defendeu a divulgação dos documentos.
1: Nós estamos retirando o sigilo, que é uma auditoria que a sociedade tem total interesse em conhecer. E não sei por que o próprio tribunal decreta sigilo sobre uma auditoria que ele próprio fez.
0: O grupo apresentou ainda 3 projetos para mudar as regras do Fundo Garantidor de Créditos, ampliar o controle sobre a venda de títulos bancários e endurecer as penas para fraudes financeiras.
2: E a criação de uma política nacional de transformação digital no campo está em análise na Comissão de Agricultura. A proposta busca modernizar o setor agropecuário com o uso de tecnologias como a inteligência artificial.
3: O texto também prevê a criação de laboratórios de inovação, a capacitação de agricultores e a oferta de linhas de crédito específicas. O senador Sérgio Petecão, do PSD do Acre, relatou a proposta na Comissão de Ciência e Tecnologia. Na avaliação do parlamentar, a iniciativa democratiza o acesso à tecnologia na agricultura e promove avanços no setor.
4: A iniciativa busca democratizar a conectividade rural, promover capacitação digital e incentivar as pesquisas, o desenvolvimento e a inovação.
2: E a PEC da Segurança Pública chegou ao Senado, mas a proposta de emenda à Constituição que reorganiza o sistema de segurança pública do país será analisada pelos senadores em uma versão diferente da encaminhada pelo Poder Executivo. O texto aprovado pela Câmara dos Deputados destinou parte da arrecadação das apostas esportivas aos fundos nacionais de segurança pública e do sistema penitenciário. Além disso, retirou a redução da maioridade penal de 18 para 16 anos em crimes com violência ou grave ameaça à pessoa, cuja validade dependeria de um referendo popular.
3: Para o senador Camilo Santana, do PT do Ceará, a segurança pública deve ser tratada como uma agenda nacional, baseada na cooperação entre União, estados e municípios e com atuação conjunta dos poderes da República. O parlamentar defende que a proposta seja colocada em votação. No entanto, a PEC depende de decisão do presidente do Senado, Davi Alcolumbre, para começar a ser analisada na casa.
5: O crime organizado não pergunta em quem a vítima votou. Uma bala perdida não escolhe partido. A mãe que perde um filho não quer saber se a solução veio da direita ou da esquerda. Ela quer justiça, ela quer segurança. Nós podemos divergir sobre muitos temas, mas precisamos ser capazes de construir uma agenda comum para proteger o povo brasileiro.
2: A programação especial de férias do Congresso Nacional já recebeu mais de 8.500 visitantes na primeira semana de atividades. A agenda gratuita, que segue até o dia 2 de agosto, reúne experiências interativas e atividades voltadas para toda a família.
3: O balanço parcial mostra o interesse do público em conhecer de perto o funcionamento do poder legislativo durante o período de recesso escolar. A reportagem é de Yasmin Rodrigues.
6: A programação especial de férias promovida pelo Congresso Nacional, que tem atraído turistas de diferentes estados brasileiros e até do exterior, busca aproximar os cidadãos do parlamento. Além de conhecer os espaços do Senado Federal e da Câmara dos Deputados, os visitantes podem acompanhar o espetáculo teatral Em Nome da Lei, 200 anos de Congresso, apresentado pelo projeto Visite em Cena, e assistir ao filme em realidade virtual Eunice, a Primeira Senadora, que retrata a trajetória da primeira mulher a ocupar uma cadeira no Senado. Diogo Diniz, servidor da Coordenação de Visitação do Congresso Nacional, apresentou os números registrados até agora e o perfil do público que participou das atividades.
7: O destaque é o aumento da presença de crianças, que cresceu 16%.

0: 6% em relação ao ano passado. Outra novidade também que chamou a atenção foi o Visite em Cena, que já reuniu mais de 1.300 pessoas. E o filme Eunice, a primeira senadora, também está fazendo sucesso. É um filme em realidade virtual, que já foi visto por mais de 400 pessoas.
1: A programação especial de férias é gratuita. Para participar, basta comparecer ao Congresso Nacional das 9 da manhã às 5 da tarde com um documento oficial com foto. A entrada é livre, sem necessidade de agendamento.
2: Com a edição de Paula Groba e trabalhos técnicos de Eliseu Caires, o Jornal do Senado fica por aqui. Acompanhe agora as notícias da Câmara dos Deputados. Boa noite.
3: Uma boa noite e até amanhã.
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5: Parlamentares analisam proibição de ligações telefônicas feitas por robôs.
6: Comissões reafirmam hora-aula como medida das atividades do professor.
5: Debate analisa medidas para a inclusão de autistas no mercado de trabalho.
6: Boa noite. Parlamentares e debatedores sugerem práticas mais efetivas em empresas para a inclusão de pessoas com transtorno do espectro autista. A repórter Sofia Peçanha acompanhou a discussão.
7: Durante a audiência na Comissão Especial sobre a Política Nacional para Pessoas com Autismo, parlamentares e especialistas defenderam que a inclusão de jovens e adultos autistas no mercado de trabalho depende tanto de políticas públicas quanto do engajamento das empresas na adoção de práticas mais inclusivas. A comissão debate o projeto de lei que institui uma política nacional para pessoas com transtorno do espectro autista, produzir conhecimentos mais aprofundados, desenvolver estudos e pesquisas que levem a práticas terapêuticas e educacionais mais eficazes, estabelecer políticas públicas que resguardem os direitos da pessoa com autismo, são alguns dos objetivos do projeto que está sendo analisado pelos deputados. Durante a audiência, os participantes reforçaram que a inclusão profissional é possível desde que haja suporte adequado. A deputada Maria Rosas, do Republicanos de São Paulo, defendeu o chamado emprego apoiado como ferramenta para ampliar oportunidades.
8: Muitas pessoas dizem o seguinte: não há condições de inserir as pessoas com TEA no mercado de trabalho. Eu digo que sim, através do emprego apoiado. É uma tecnologia social que a gente tem a inclusão dessa pessoa com apoios, com suporte, com pessoas que vão orientar, vão ver o perfil. Então, é possível sim, nós não podemos desistir, há uma necessidade de suporte, por isso o emprego apoiado ele é muito bem-vindo.
7: O projeto em análise prevê o estímulo à inserção de pessoas com autismo no mercado de trabalho. Por isso, segundo parlamentares, a escuta de especialistas e de entidades que atuam na área é fundamental para orientar a construção de diretrizes mais efetivas e alinhadas às necessidades reais das pessoas com transtorno do espectro autista. O debate foi solicitado pelo deputado Orlando Silva, do PCdoB de São Paulo, com o objetivo de aprofundar a discussão sobre os desafios enfrentados por pessoas autistas na vida adulta, especialmente na busca por autonomia e emprego. Da Rádio Câmara de Brasília, Sofia Peçanha.
4: Direitos Humanos.
5: Pastor Diniz, do União de Roraima, apoia projeto que proíbe a divulgação de apostas, motéis e sites de acompanhantes em programas com classificação indicativa livre. Relator da matéria na Comissão de Comunicação, ele afirma que a medida protege crianças e adolescentes da exposição a conteúdos inadequados.
6: Pastor Diniz argumenta que a proposta tem respaldo na Constituição e ajuda a preservar o desenvolvimento físico, mental e emocional do público infanto-juvenil. Para o deputado, a restrição também reforça os valores éticos e sociais previstos para a programação de rádio e televisão.
4: Trabalho.
5: Debatedores criticam pejotização e alertam para a perda de direitos e queda na arrecadação. O repórter Murilo Souza acompanhou o encontro sobre o tema com deputados.
9: Debatedores criticaram em audiência pública na Câmara dos Deputados os efeitos da pejotização no mercado de trabalho. O termo se refere à contratação de trabalhadores como empresas, em atividades que antes exigiam carteira assinada. As críticas apontam perda de direitos trabalhistas e prejuízos à Previdência. A discussão ocorreu após decisão do ministro Gilmar Mendes, Supremo Tribunal Federal, que suspendeu processos sobre o reconhecimento de vínculo empregatício nesses casos. O tema terá repercussão geral e servirá de base para decisões em todo o país. Para parlamentares, o modelo amplia a exploração de trabalhadores. O deputado Bongás, do PT do Rio

0: Grande do Sul destacou que o trabalhador pejotizado não tem direitos como férias, 13º salário e FGTS.
1: Pejotizado não tem 13º, não tem férias, não tem adicionais, não tem tempo de suspensão de tempo de aviso prévio, né? Não tem recolhimento do fundo de garantia. Então, todos esses aspectos. Então, do ponto de vista desta flexibilização e a troca, que muitas vezes, em maior dos casos, é simplesmente uma contratação, continua empregado, só que agora é empreendedor.
0: Dados do Ministério Público do Trabalho indicam que entre 2022 e 2023, o país deixou de arrecadar cerca de 100 bilhões de reais com esse tipo de contratação. Especialistas também alertam para os impactos fiscais e divergências no judiciário. Enquanto a Justiça do Trabalho costuma reconhecer o vínculo trabalhista e manter os direitos dos empregados, o Supremo Tribunal Federal tem validado contratos como prestação de serviço por empresas. Da Rádio Câmara de Brasília, Murilo Souza.
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3: Meio Ambiente.
4: Projeto que proíbe a utilização de penas e plumas de origem animal avança na Câmara. A ideia é que os adereços usados nas fantasias tenham origem sintética, como informa a repórter Maria Neves.
5: O projeto que proíbe a comercialização de fantasias e adereços com penas de origem animal avançou o primeiro passo na Câmara, com a aprovação pela Comissão de Desenvolvimento Econômico. De acordo com o relator, deputado Helder Salomão, do PT do Espírito Santo, além de proteger o direito dos animais, a proposta vai estimular a indústria nacional. O relator sustenta ainda que as mudanças não pretendem enviar viabilizar festas populares, mas estabelecer limites e incentivar alternativas.
6: A substituição das penas e plumas de origem animal por sintéticas vai baratear muito o custo. Isso significa que a gente vai ter fantasias mais baratas, alegorias mais baratas, com a mesma beleza plástica que o carnaval, obviamente, exige. E, além disso, se a gente substitui, né, as penas e plumas de origem animal por plumas e penas sintéticas, nós vamos estimular a produção nacional.
5: Pelo texto aprovado, as penas poderão continuar sendo usadas quando não houver sofrimento animal. O reaproveitamento de plumas também continuará permitido até a entrada em vigor da futura lei. As regras para esses casos deverão constar no regulamento da norma. A proposta de autoria do deputado Célio Studart, do PSD do Ceará, também prevê multa de 5 mil a 1 milhão de reais para quem descumprir a nova regra. Em caso de reincidência, a multa será aplicada em dobro e a cada nova infração, o valor da multa será dobrado novamente. O projeto ainda será analisado por 4 comissões da Câmara. Se aprovado, poderá seguir diretamente para o Senado, sem necessidade de passar pelo plenário. Da Rádio Câmara de Brasília, Maria Neves.
7: João Carlos Bacelar, do PL da Bahia, propõe a criação de uma comissão parlamentar de inquérito para investigar crimes contra animais. O deputado pretende apurar casos de crueldade contra animais em todo o país.
4: João Carlos Bacelar explica que a CPI deve identificar os responsáveis pelos crimes e investigar a atuação de grupos organizados. Segundo o deputado, a comissão também precisa avaliar a efetividade das políticas públicas e da fiscalização para coibir a violência contra animais.
3: Educação.
7: Comissões da Câmara finalizam votação do projeto que muda critérios de cálculo de tempo de professores em atividades com estudantes. Entenda as alterações na reportagem de Luiz Cláudio Canuto.
3: A Comissão de Educação da Câmara aprovou o projeto que estipula a hora-aula como medida para cálculo do tempo de professores da educação básica

0: usado em atividades com estudantes. Segundo a proposta, a hora-aula seria usada como referência, mesmo que a aula tenha duração inferior a 60 minutos. Atualmente, a lei do piso salarial do Magistério Público da Educação Básica tem outro critério. Estabelece que os professores devem respeitar o limite máximo de 2/3 da carga horária para atividades com estudantes. Ou seja, o tempo restante é usado para preparar aulas, corrigir provas e outras atividades. O texto aprovado é um substitutivo da deputada Lídice da Mata, do PSB da Bahia, que sintetiza um projeto do deputado Tarcísio Mota, do PSOL do Rio de Janeiro. A relatora diz que a proposta tenta acabar com a interpretação de que os minutos que restam da hora-aula pedagógica possam ser considerados tempo de atividade extra-classe, algo que já foi rejeitado pelo Superior Tribunal de Justiça em 2024. Contar esses minutos diminui o período para atividades extra-classe, como explica o autor da proposta, Tarcísio Mota.
1: Qual é a nossa novidade nesse projeto de lei? Que a gente percebeu que, infelizmente, alguns prefeitos e governadores resolveram dar uma de esperto e contar todos os minutinhos que estão na questão da carga horária do professor, e nos lugares em que a hora-aula é menor do que uma hora-relógio, ou seja, tem menos do que 60 minutos, eles resolveram dizer, então, esses 10 minutos que sobram, se a hora-aula for de 50 minutos, conta para o tempo de planejamento. O que é uma falsidade. Fazendo com que, como aconteceu lá no município do Rio de Janeiro, os professores sejam obrigados a pegar mais turmas, tendo o mesmo tempo de planejamento, ou seja, é um descumprimento da lei, e sem ganhar mais um salário a mais, ou seja, mais trabalho, menos tempo de planejamento, ferindo o princípio da lei do piso salarial nacional.
0: Como exemplo de como ficaria com a aprovação da lei, o deputado afirma que quando um professor dá 3 aulas, os minutos dedicados à aula não interferem no fato de que existe necessidade de um planejamento. O projeto muda a lei do piso salarial dos professores e acrescenta um dispositivo no artigo que estabelece textualmente: para fins do cálculo da proporção mínima de 2/3 da jornada destinada às atividades de interação com educandos, a carga horária do docente será apurada com base em horas-aula, mesmo se a sua duração for inferior a 60 minutos. A proposta para virar lei precisa ser aprovada pela Câmara e pelo Senado. Da Rádio Câmara de Brasília, Luiz Cláudio Canuto.
2: A deputada Lídice da Mata também foi a relatora do projeto na Comissão de Constituição e Justiça, que também aprovou o texto.
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4: Justiça. Rodrigo Valadares, do PL de Sergipe, é autor de projeto que proíbe a concessão de indulto, graça, anistia e perdão judicial para condenados por crimes praticados contra crianças. A proposta também impede o reconhecimento do perdão do ofendido nesses casos.
2: O projeto de Rodrigo Valadares altera o Código Penal e o Estatuto da Criança e do Adolescente para impedir que os agressores tenham as penas perdoadas. O autor argumenta que o sofrimento do acusado não pode anular a punição pela morte de um filho.
4: Consumidor. Câmara analisa a proibição de ligações telefônicas feitas por robôs. A repórter Júlia Lopes nos traz as medidas propostas.
5: Em 2025, o Brasil registrou mais de 10 bilhões de ligações telefônicas feitas por robôs por mês, segundo a Agência Nacional de Telecomunicações, a Anatel. Para reduzir o incômodo dessas chamadas à população, a Comissão de Defesa do Consumidor da Câmara dos Deputados aprovou um projeto que proíbe a realização de ligações automáticas em massa, conhecidas como robocalls. A proposta trata das chamadas feitas de forma repetitiva e sem a participação de um atendente humano, geralmente usadas para vender produtos, cobrar dívidas ou realizar pesquisas. Para o relator do projeto, deputado Áureo Ribeiro, do Solidariedade do Rio de Janeiro, embora a legislação já permita que o consumidor adote medidas como cadastrar o número em listas de bloqueio ou no serviço Não Perturbe, essas ferramentas ainda não são suficientes para impedir as ligações automáticas.

0: automatizadas.
1: De fato, mesmo com a existência de cadastros destinados a bloquear ligações de telemarketing, como Não Perturbe, e estas listas mantidas por PROCONs estaduais, os abusos continuam muito presentes na vida de todos nós. Isso porque, apesar de sua utilidade e crescente adesão popular, esses cadastros enfrentam limitações estruturais, tais como a iniciativa do próprio consumidor para inscrição.
0: Segundo o projeto, as empresas que desrespeitarem a regra estarão sujeitas a multas que variam de R$ 5.000 a R$ 50.000 por ligação ou mensagem indevida. Em casos de reincidência, poderão ter o serviço de telemarketing suspenso e até perder a autorização para atuar no setor de telecomunicações. O texto também obriga empresas e operadoras a adotarem tecnologias que garantem a identificação real de quem faz a chamada como forma de evitar fraudes. Apesar disso, a proposta prevê exceções para o uso de chamadas e mensagens automáticas. Elas serão permitidas em casos de utilidade pública, como avisos de órgãos públicos ou de empresas de serviços essenciais com informações urgentes, quando houver atendimento humano imediato, sem reprodução prévia de mensagens gravadas e em situações de obrigação legal. O projeto que proíbe ligações telefônicas automáticas feitas em massa será analisado agora pela Comissão de Constituição e Justiça. Da Rádio Câmara de Brasília, Júlia Lopes.
2: Segurança Pública. Zuco, do PL do Rio Grande do Sul, propõe que a indenização paga a quem entrega armas de fogo tenha como parâmetro principal o preço médio de mercado, definido em regulamento. Ele também defende que a nota fiscal e o estado de conservação da arma sejam considerados no cálculo.
3: Relator da proposta na Comissão de Segurança Pública, Zuco substituiu a definição do valor em lei por diretrizes para que o Executivo regulamente os critérios de indenização. O objetivo, segundo ele, é evitar questionamentos sobre a constitucionalidade da medida.
2: Economia.
4: Comissão Especial da Câmara está analisando a atualização do teto para a declaração de microempreendedor individual.
3: A repórter Noelle Nobre tem mais informações sobre o colegiado.
5: A comissão especial que vai analisar o projeto que aumenta o limite de faturamento do MEI, o microempreendedor individual, já foi instalada na Câmara. A deputada Anne Ortiz, do PP do Rio Grande do Sul, foi eleita presidente do colegiado e o deputado Jorge Goetting, do Republicanos de Santa Catarina, será o relator. O projeto já foi aprovado pelo Senado e eleva para R$ 130 mil a receita bruta anual permitida para enquadramento como MEI. Atualmente, o limite é de R$ 81 mil. A proposta também autoriza a contratação de até 2 empregados, o dobro do permitido hoje. Anne Ortiz destacou que o teto atual está defasado há cerca de 10 anos, o que empurra muitos empreendedores para a informalidade.
6: Nós estamos tratando de um assunto que não é só urgente para os micro e pequenos empreendedores, empreendedores individuais, para todos aqueles que empreendem no nosso país, geram emprego, renda e fazem a economia girar, que estão aí há uma década trabalhando dentro de uma faixa, dentro de um teto desatualizado.
5: O relator Jorge Goetting ressaltou a importância do setor e disse que o relatório buscará consenso com a área econômica do governo e com frentes produtivas.
7: Nós temos que impulsionar os negócios, dar condições do MEI crescer, como você falava antes, Anne, criar uma rampa para que o MEI daqui um pouco possa ser micro, para que o micro possa ser uma pequena empresa, para que a pequena empresa queira ir para o lucro presumido ou para o lucro real, para ela crescer.
5: Além de Anne Ortiz e Jorge Goetting, a comissão será dirigida pelos deputados Adriana Ventura, do Novo de São Paulo, Helder Salomão, do PT do Espírito Santo, e Bia Kicis, do PL do Distrito Federal, eleitos como vice-presidentes. Da Rádio Câmara de Brasília, Noelle Nobre.
2: Agricultura.
4: Márcio Neiser, do Solidariedade do Maranhão, apresentou o projeto que cria o Sistema Nacional de Monitoramento da Pesca Artesanal. A proposta prevê adesão voluntária a um sistema de geolocalização e botão de emergência para embarcações de pequeno porte.
3: Segundo Márcio Neiser, o projeto autoriza o governo a conceder subsídio para aquisição e instalação dos equipamentos. Ele acredita que o novo sistema poderá

0: a contribuir para a segurança da atividade e para o planejamento de políticas públicas voltadas à pesca artesanal.
1: Termina agora o Jornal Câmara dos Deputados, produzido pela Rádio Câmara, com trabalhos técnicos de Ribamar Guimarães e apresentação de Val Monteiro e Márcio Aquilissardi. Uma boa noite para você.

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1: Uma ótima quarta-feira para você que ouve a Rádio Senado. Eu sou o Thiago Medeiros e apresento a você a programação musical de Carlos Andrade. Vamos ouvir Tim Maia.

0: Acabamos de ouvir Baiana System, Bola de Cristal, Fernanda Abreu e Groveria Eletroacústica, do Bem, Tim Maia, Imunização Racional.
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2: Em Brasília, 8h14.
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1: Fique agora com Nara Leão.

0: Boa noite.
1: Encerramos o bloco com Wanda Sá, Os Grilos, João Donato Trio e Zeca Pagodinho, Sambou Sambou, Nara Leão, A Felicidade.
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1: Agora em Brasília, 8h26.
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1: Abrindo o bloco, Skank.

0: Você ouviu André Abujamra e Luiz Caldas. Tem luz na cauda da flecha. Pitty, Te Conecta, Skank, Jack Tequila.
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0: Voz que simbolizou a resistência politizada da música brasileira, Taiguara teve a carreira marcada pela perseguição implacável da censura durante os anos da ditadura militar.
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0: Nascido em 1945 em Montevidéu, no Uruguai, Taiguara Chalar da Silva era filho de um bandoneonista e maestro gaúcho e de uma cantora de tango uruguaia. Vivendo em São Paulo após a separação dos pais, o cantor começou a carreira cantando na noite paulistana aos 18 anos e estreou com o disco Taiguara, lançado em 1965.
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0: Durante o auge dos festivais musicais que serviam de vitrine para novos talentos, Taiguara se consagrou tantas vezes que o segundo álbum de estúdio do cantor, lançado em 1968 e recheado de sucessos, recebeu o título de O Vencedor de Festivais.
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0: Na década de 1970, durante os anos mais duros do regime militar, as músicas de Taiguara foram se tornando mais politizadas, o que alertou a censura. A canção A Ilha, gravada para o disco Carne e Osso, de 1971, seria a primeira de dezenas de obras vetadas do compositor.
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0: As dificuldades com a censura levaram o artista a se exilar na Inglaterra em 1973, onde gravou o disco Let the Children Hear the Music. Mas mesmo no exterior, a gravadora multinacional cedeu à pressão da ditadura e acabou engavetando o trabalho.
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0: Em 1975, Taiguara retornou ao Brasil e escalou um time estelar de talentos para produzir o álbum Imira, Taíra e Pi, considerado a obra-prima do compositor. O trabalho chegou a ser lançado, mas dias depois, a censura recolheu os discos das lojas e cancelou o show de estreia.
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0: Frustrado, Taiguara se exilou mais uma vez, passando anos na Europa e na África, mergulhado em estudos de questões políticas. De volta ao Brasil, em meados dos anos 1980, o artista chegou a gravar mais dois discos, sem atingir o sucesso dos primeiros anos da carreira.
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0: Um câncer na bexiga levou Taiguara à morte em 1996, aos 50 anos de idade. Apesar da constante perseguição pela censura, o artista foi sempre fiel ao nome de batismo, que significa homem livre em tupi. E agora vamos ouvir um grande sucesso de Taiguara, a música Hoje, que dá nome ao disco lançado pelo cantor e compositor em 1969.

0: Acabamos de ouvir Taiguara, com um grande sucesso hoje. Música que dá nome ao disco lançado pelo cantor em 1969.
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3: Em Brasília são 8h48.
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8: Eu escolhi a Espanha ao invés de Portugal. Boa viagem, mas eu peço a palavra para lembrar que, pela norma culta, invés significa contrário. Então tem que ser usado para coisas opostas. Assim, ao invés de sair, entrou. Ao invés de ganhar, perdeu. É como se fosse ao contrário de sair, entrou. Ao contrário de ganhar, perdeu. Quando é só uma alternativa, as gramáticas indicam usar em vez. 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Então é fácil. Ao invés de, para oposição. Em vez de, para substituição, para alternativa.
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0: Encerrando mais um bloco musical, Chico Buarque, Calu, José e Juliana Linhares, Saudade e Coração.
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0: Em Brasília, pontualmente, 9 horas.
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0: Uma ótima quarta-feira para você que ouve a Rádio Senado. Por aqui seguimos com programação musical de Carlos Andrade. Vamos ouvir Rita Lee.